Esse foi Raul Seixas, Cowboy Fora da Lei. Antes, Zélia Duncan, Enquanto Durmo. E Chico Chico, Vai. A senadora Zenaide Maia, do PSD do Rio Grande do Norte, defendeu a doação voluntária de sangue e alertou para a redução dos estoques dos hemocentros. Ela afirmou que uma única doação pode beneficiar até 4 pessoas. A senadora lembrou que, apesar do fim da campanha Junho Vermelho,

0: Vermelho, que incentiva a doação voluntária, a necessidade de doações permanece. Zenaide criticou a chamada PEC do plasma, que altera a Constituição para autorizar os bancos de sangue privados a vender o plasma, o que atualmente é proibido.
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2: Em Brasília, 9:12.
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0: Você ouve agora Sandra de Sá.

0: Na Rádio Senado, Luciana Mello, da Cor do Pecado. Antes, Nunes e Reis, do Nada Vai Dar Bom. E Sandra de Sá, Black is Beautiful.
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0: Em Brasília, 9:26.
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2: A gente começa este bloco com Moraes Moreira.

0: Esse foi Renato Braz, o Velho Francisco. Antes, Maria Gadu, Bela Flor e Moraes Moreira, Meninas do Brasil. A Comissão de Serviços de Infraestrutura aprovou um substitutivo ao projeto de lei que amplia a contratação de geração termoelétrica na região norte e altera regras para pequenas centrais hidrelétricas. A proposta fortalece ações de pesquisa da Agência Nacional de Energia Elétrica. O texto, apresentado pelo senador Hermes Klan, do PL de Santa Catarina, segue para votação no plenário. Entre as mudanças, o substitutivo determina a realização de leilões para a contratação de geração termoelétrica movida a gás natural de origem amazônica.
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2: Em Brasília, 9:39.
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2: Começamos com Alice Caymmi.

0: Você ouviu Rita Lee, Pega Rapaz. Antes Frejá, Amar um Pouco Mais. E Alice Caymmi, Me Deixa Mudo.
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2: Em Brasília, 9h50.
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2: Na Rádio Senado, Arlindo Cruz.

0: Você ouviu Maria Rita, Cara Valente, antes Arlindo Cruz, Meu Lugar.
1: Em Brasília, 10 horas.
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0: Rádio Senado, você ouve agora Ed Mota.

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Você ouviu Isaac Cândido, Entre a Vida e a Morte. Antes, Elis Regina, Aprendendo a Jogar. E Edmota, Baixo Rio. O senador Laércio Oliveira, do PP de Sergipe, defendeu a aprovação da proposta que institui o Programa de Desenvolvimento da Indústria de Fertilizantes. Segundo o parlamentar, o projeto de lei busca reduzir a dependência brasileira da importação de fertilizantes, ampliar a produção nacional e fortalecer a segurança alimentar, a competitividade do agronegócio e a indústria. Para Laércio, o Brasil precisa se antecipar às crises internacionais e não apenas ficar

0: ficar reagindo a elas. Em Brasília, 10 e 12.
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0: 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Abrindo o bloco, Maria Bethânia.

0: Essa foi Simone Guimarães, Outras Mulheres. Antes, Rolando Boldrin, Vide Vida Marvada. E Maria Bethânia, É o Amor.
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0: Em Brasília, 10h25.
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0: Começamos o bloco com Capital Inicial.

0: Esse foi o Charlie Brown Jr., Ela Vai Voltar. Antes, Paula Toller, Essa Noite Sem Fim e Capital Inicial, Fogo. O senador astronauta Marcos Pontes, do PL de São Paulo, comemorou a sanção da lei que inscreve o ex-piloto de Fórmula 1, Ayrton Senna, no livro dos heróis e heroínas da pátria. Pontes foi o autor do projeto que deu origem à lei. O senador disse ter ficado extremamente feliz, não só pelo que Senna representava como atleta, mas também, principalmente, pelo que ele significava como exemplo para as pessoas deste país. Exemplo de patriotismo, de determinação e de luta por aquilo em que acredita.
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0: Em Brasília, 10h38.
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4: Na Rádio Senado, Mariana Aidar, Fejuca e Roberta Sá.

0: Essa foi Badia Sade from United States of Piauí. Antes, Gilberto Gil e Chico Buarque Sob Pressão. E Mariana Aidá, Fejuca e Roberta Sá Aqui em Casa.
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0: Em Brasília, 10h49.
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0: Começamos com Zé Miguel Wisnik, Caetano Veloso e Tom Veloso.

0: Essa foi Nalzete, As Estações. Antes, Caetano, Tom Veloso e Zé Miguel Wisnik, Mais Simples.
1: Em Brasília, 11 horas.
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0: Na Rádio Senado você ouve agora Raul Seixas.

Esse foi Samuel Rosa, Rio Dentro do Mar. Antes, Pato Fu, Canção para Você Viver Mais. E Raul Seixas, Medo da Chuva. A falta de integração dos sistemas de informação, a subnotificação e o risco de revitimização no sistema de garantia de direitos são obstáculos no atendimento a crianças e adolescentes vítimas de crimes. Essa foi a conclusão de debatedores ouvidos pela Comissão de Direitos Humanos. A audiência pública fez parte

0: parte do ciclo de debates promovido pela comissão para avaliação e aprimoramento do Plano Nacional de Enfrentamento da Violência contra Crianças e Adolescentes. O objetivo é verificar a eficácia prática das políticas públicas.
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2: Em Brasília, 11:13.
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0: Na Rádio Senado, Elisete Cardoso.

0: som de Mônica Salmaso, Alvorecer, antes Época de Ouro e Lobão, Chorando no Campo, e Elisete Cardoso, Doce de Coco.
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0: Em Brasília, 11h25.
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0: Vamos abrir o bloco com Lenine.

0: Você ouviu Silva Marina no ar. Antes, Marina Lima Acontecimentos e Lenine Paciência. A senadora Damaris Alves, do Republicanos do Distrito Federal, alertou para o avanço dos crimes cibernéticos contra crianças e adolescentes e defendeu o reforço das ações de combate à exploração sexual infantil na internet. Damaris destacou operações policiais recentes, cobrou maior rigor na punição dos responsáveis e ressaltou a importância do projeto que amplia os instrumentos de investigação virtual para identificar e prender autores desses crimes.
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0: Em Brasília, 11:39.
1: Em 1984, os brasileiros pediram eleição direta para presidente nas diretas já. Mas a ditadura não permitiu o voto popular no ano seguinte. O senador governista Dinarte Maris argumentou:
2: mudar a regra do jogo a esta altura, quando já estamos em campanha, representa um golpe de Estado.
1: Com o voto direto, a ditadura temia perder o controle e não eleger um presidente conservador. No colégio eleitoral, não haveria esse risco. A eleição de 1985 foi mesmo indireta, mas a pressão popular abriu caminho para a redemocratização, com a vitória de Tancredo Neves no colégio eleitoral.
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0: Abrindo o bloco Céu.

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0: Fernanda Abreu, Paisagem de Amor. Antes, Emicida, A Ordem Natural das Coisas. E Céu no início, Corpo Continente. Em Brasília, 11h52.
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0: Abrindo o bloco Novos Baianos.

0: Você ouviu Marisa Monte, Cérebro Eletrônico. Antes, Novos Baianos, Mistério do Planeta. Em Brasília, meia-noite.
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0: Olá, uma belíssima madrugada de segunda-feira para você que acompanha a Rede Senado de Rádio. Eu sou Gesiel Carvalho, na sua companhia. A programação musical é de Gilberto Amorim. A gente começa com Djavan.

0: Você ouviu Gonzaguinha, Lindo Lago do Amor. Antes Marina Machado, Simplesmente. E Djavan, Faltando um Pedaço.
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0: Em Brasília, meia-noite e 14.
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3: Na Rádio Senado, Tom Jobim.

0: Você ouviu Celso Fonseca, Você Não Entende Nada. Antes, Nara Leão, Corcovado e Insensatez. E Tom Jobim, Luísa. Em Brasília, meia-noite, 27.
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0: Na Rádio Senado você ouve Marcelo Genesi. Saudade.

0: Você ouviu Sai Guarabira, Rock Santeiro, antes Anastácia e Zé Cabaleiro, Doce Cachaça e Marcelo Genesi, Lembrança de um Beijo. Na sequência você fica com o Curta Musical.
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4: Musical no Brasil dos anos 1990, Claudinho e Buchecha ocupam um papel fundamental na popularização do funk carioca.
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4: Adeptos de um estilo mais romântico, conhecido como funk melody, Claudinho e Buchecha formaram a dupla durante a adolescência no Morro do Salgueiro. Mas já eram amigos desde a infância, quando viviam na favela do Boaçu, em São Gonçalo.
6: Eu sou o MC Claudinho,
7: sou Buchecha, estou aqui. Ressuscita São Gonçalo!
8: Liberta DJ!
4: E foi justamente nos festivais de funk de São Gonçalo que os dois despontaram. Em 1993, eles venceram um concurso com o Rap da Bandeira Branca. E em 96, repetiram o feito com o Rap do Salgueiro, o primeiro

0: portas para Claudinho e Buchecha lançarem naquele mesmo ano o álbum de estreia, que trouxe alguns dos maiores hits da dupla: Chance, Nosso Sonho e Conquista.
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0: Quem achava que a febre passaria rápido se enganou. Com shows lotados, presença constante no rádio e na TV e coreografias irreverentes que também viraram mania nacional, em 97, Claudinho e Buchecha lançaram o

0: segundo disco, chamado A Forma, alavancado pelo sucesso de Quero Te Encontrar.
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0: No ano seguinte, eles estouraram novamente com Só Love, o terceiro álbum que, além da faixa título, teve a música Xereta bastante tocada.
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0: Já com o quarto disco de estúdio, lançado em 2000, Claudinho e Buchecha não conseguiram o êxito dos anteriores, apesar da produção caprichada. Até que em 2002 saiu o último álbum, trazendo a canção Fico Assim Sem Você, com versos premonitórios sobre o futuro da dupla.
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0: Durante a turnê do disco, quando retornava de um show em julho de 2002, Claudinho foi vítima de um acidente de carro fatal. Após a morte do parceiro, Buchecha entrou em depressão, mas arranjou forças e seguiu em carreira solo.
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0: Agora ficaremos com um dos grandes hits de Claudinho e Buchecha, a música Quero Te Encontrar.

0: Acabamos de ouvir Quero Te Encontrar com Claudinho e Buchecha, presente no segundo álbum da dupla, de 1997.
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3: Em Brasília, 00:47.
4: A ditadura teve 5 presidentes, todos eleitos pelo Congresso ou pelo Colégio Eleitoral, e não pelo povo. Das 5 eleições, em 2 o candidato militar não concorreu sozinho. A primeira foi em 1973, quando o deputado Ulisses Guimarães enfrentou o general Ernesto Geisel. Ulisses dizia ser anticandidato a presidente. Isso porque sabia que não tinha chance de vencer.
5: A inviabilidade da candidatura oposicionista testemunhará perante a nação e perante o mundo que o sistema não é democrático. Não é o candidato que vai recorrer o país. É o anticandidato para denunciar a antieleição imposta pela anticonstituição.
4: Ulisses perdeu, mas atingiu outro objetivo. Mostrou aos brasileiros que o regime era ditatorial e que era preciso lutar pela democracia.
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3: Vamos abrir o bloco com Milton Nascimento.

0: O som de Paulo Diniz na Rádio Senado põe um arco-íris na sua moringa. Antes, Olivia Raime, Vou-me embora pra Pazárgada e Milton Nascimento, Sentinela.
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0: Agora em Brasília, uma hora.
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0: Você ouve agora Nelson Sargento.

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1: Em Brasília, 1:11.
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1: Na Rádio Senado você ouve agora Luiz Melodia.

0: O som do Skank Sutilmente, antes Adriana Calcanhoto, O Trem das Sete e Luiz Melodia Presente Cotidiano.
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0: Em Brasília, 1h25.
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2: Você ouve agora Joyce Moreno.

0: Na Rádio Senado, Toquinho, Aquarela. Antes, Pena de Pavão de Krishna, Tiganá Santana e Rafael Sales, Águas. E Joyce Moreno, Clariana.
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0: Em Brasília, agora, 1h38.
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0: Você ouve agora Raul Seixas.

0: O som de Léo Jaime, Memê, Pra Ninguém. Antes, Dulce Quental, Caleidoscópio. E Raul Seixas, Ouro de Tolo.
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0: Agora em Brasília, 1h49.
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0: O som de Lucas Félix e Luci Alves, Lua e Estrela. Antes Fran, Eu Mais Tu. E Mariene de Castro, Foguete.
1: Em Brasília, 2 horas.
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0: Na Rádio Senado.

0: Fácil.
1: Marcos Valle e Patrícia Alves, Não É Fácil. Antes, Emílio Santiago, Saigon. E Leila Pinheiro, Como Uma Onda.
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3: Em Brasília, 2h14.
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1: A gente abre o bloco com os heróis da resistência.

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0: Em Brasília, 2h27.
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0: Na Rádio Senado, Clara Nunes.

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0: surdão, Manel.
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0: O som do sururu na roda, tristeza pé no chão. Antes, Martinho da Vila e Manuel da Conceição, Eu Cheguei Lá. E Clara Nunes, Mente.
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2: Em Brasília, 2h37.
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0: Você ouve agora Chico César.

0: Esse foi Vinícius Cantuária, Clichê do Clichê. Antes Elba Ramalho, Vem Ficar Comigo. E Chico César, Mulher Eu Sei.
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0: Em Brasília, 2h49.
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3: Na Rádio Senado, Roberto Menescal e Verônica Sabino.

0: Esse foi Sérgio Sampaio. Eu quero é botar meu bloco na rua. Antes Itamar Acurax, Rodrigo Lima e João Palma, Espelho Solar. E Roberto Menescal e Verônica Sabino, Doralice.
1: Em Brasília, 3 horas.
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Olá, pessoal. Este é o Improviso que está no ar. Eu sou Flávio de Matos, o produtor e apresentador de seu programa de jazz brasileiro. O músico Dori Caymmi abriu o improviso desta noite com o baião Kicking Cans, ou Chutando Latas. A peça está no disco do mesmo nome, lançado em 1992. Esse é o trabalho mais autoral de Dori Caymmi, com a maioria de composições instrumentais que remetem à sua infância no Nordeste brasileiro. O sobrenome Caymmi é forte referência na tradição da música popular brasileira. Dori é o segundo filho de Dorival Caymmi, o baiano que apresentou ao Brasil as canções praieiras da Bahia. E não só. O velho Caymmi encantava todos com seu charme e malemolência baianos. Ele cantou aquela Bahia mítica que todos nós adoramos. Dori cresceu no Rio de Janeiro em meio a um ambiente musical e intelectual que cercava a casa de seus pais. Ele e os irmãos Nana e Danilo seguiram os passos de Caymmi e Stella Maris, a mãe, também grande cantora. Ainda pequeno, Dori começou a estudar piano, violão e teoria musical. Tornou-se compositor, arranjador e um exímio violonista. Dori Caymmi mudou-se para Los Angeles nos anos 80. Nos Estados Unidos, dedicou-se à composição de trilhas sonoras para o cinema e desenvolveu seu trabalho autoral, misturando a sofisticação do jazz com suas raízes mais brasileiras. Já Danilo, seu irmão mais novo, se destaca na flauta, na composição e no vocal grave, timbre comum à família Caymmi. Danilo Caymmi integrou por toda a vida a banda do maestro Antônio

Carlos Jobim, amigo de seu pai. No improviso, vamos escutar a seguir Tori Caymmi com o tema Migration, em que se destaca o sax soprano de Branford Marsalis. Depois, Danilo Caymmi canta Fiz Uma Viagem, composição do pai, Dorival Caymmi. Nesta, a participação de Alice Caymmi, a terceira geração filha de Danilo. Teremos ainda mais uma composição de Dori Caymmi, Northeast. Nela, o destaque vai para a guitarra de Ricardo Silveira. Fechando o bloco, a música de Danilo Caymmi, Renato Correia e Guarabira, Casaco Marrom. Grande sucesso da época dos festivais. O tema foi recriado para o álbum Danilo e Amigos, editado em 2012 pelo selo Rob.

0: Ouvimos primeiro Dori Caymmi em Immigration. Depois foi Danilo Caymmi com Fiz Uma Viagem. Dori Caymmi voltou com Northeast e Danilo fechou o bloco com Casaco Marrom. Este é o improviso com o jazz e o samba do Brasil.
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2: Em Brasília, 3h20.
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6: O improviso está de volta. Eu sou o Flávio de Matos, trazendo hoje a música dos irmãos Dori e Danilo Caymmi. Os dois são filhos de Dorival Caymmi, o músico que apresentou a Bahia ao Brasil. Dori é violonista e arranjador. Suas composições têm como base as harmonias sofisticadas do jazz, ao mesmo tempo que mantém sólidas as raízes da música popular brasileira. As influências de Dori Caymmi, além da música de seu pai, Dorival Caymmi, vieram da bossa nova de Tom Jobim e João Gilberto. Também o jazz americano fez sua cabeça, com Nat King Cole e as cantoras Sarah Vaughan e Ella Fitzgerald. Danilo Caymmi estudou flauta com a maestrina Odete Ernst Dia no ProArte, no Rio de Janeiro. Seu primeiro trabalho profissional foi tocar com Tom Jobim no álbum Caymmi Visita Jobim, em 1964. Como compositor, Danilo Caymmi conheceu rapidamente o sucesso nos festivais de música do final dos anos 60. Andança, sua parceria com Edmundo Souto e Paulinho Tapajós, lançou Bete Carvalho ao estrelato e continua sendo uma das músicas mais executadas nos rádios e nos bares deste país. Vamos escutar a seguir, no improviso, Dori Caymmi com Forever Lover and Friend, com vocal de Dori e solo de guitarra de Ricardo Silveira. Depois, Danilo Caymmi canta O Bem e o Mal, dele e Dudu Falcão. Em seguida, Dori volta com It's Raining, com solo de flauta de Teco Cardoso. E a última, Andança, com o próprio Danilo Caymmi.

0: Ouvimos Dorica Ime em Forever Lover and Friend e It's Raining, peças do álbum Kicking Cans, de 1992. E com Danilo Caymmi estivemos O Bem e o Mal e Andança, estas de seu álbum Danilo Caymmi e Amigos, de 2012. E este é o Improviso com o Jazz do Brasil.
1: 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Em Brasília, 3h39.
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0: O Improviso está de volta com a música herdada do mestre baiano Dorival Caymmi. O legado musical de Dorival Caymmi se estende aos talentosos filhos que lhe seguiram a trilha. Nana, Dori, Danilo, todos grandes artistas da música brasileira. Dori, que leva o nome do pai, Dorival, desenvolveu-se como violonista e arranjador sofisticado, além de compositor. Neste último bloco do Improviso, vamos escutar seu arranjo para Aquarela do Brasil, de Ari Barroso. Nesta, o destaque está no piano da grande estrela do jazz, Herbie Hancock. Depois teremos Spring, parceria de Dori Caymmi com Paulo César Pinheiro. Esta na voz do próprio Dori Caymmi. E a última, From the Sea, que remete ao pescador solitário em sua jangada no meio do mar do Nordeste. Tema recorrente no cancioneiro do patriarca Dorival Caymmi. No vocal ao fundo, a voz de Ivan Lins, a flauta de Teco Cardoso e a percussão de Paulinho da Costa. São peças do álbum Kicking Cans, gravado nos Estados Unidos e lançado pelo selo Quest Records em 1992. Vamos escutar.

Ouvimos primeiro Brasil, o título americano para Aquarela do Brasil, de Ari Barroso. Depois Spring, de Dori Caymmi e Paulo César Pinheiro. E a última foi From the Sea. Todas peças do álbum Kicking Cans, que Dori Caymmi gravou em 1992. E até aqui você esteve com o improviso e a música do clã de Dorival Caymmi, com seus filhos Dori e Danilo. Improviso tem produção e apresentação de Flávio de Matos.

0: artesanato.
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6: Em Brasília, 4 horas.
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0: Esse foi Lobão, Decadence avec Elegance. Antes Tulipa Ruiz e Lulu Santos, Dois Cafés. E Vanessa da Mata e Ben Harper, Boa Sorte.
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2: Em Brasília, 4:11.
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2: Começamos com Cassiano.

0: Essa foi Vanderléia Beck em Bahia. Antes, Vitor Clay, Samuel Rosa, A Tal Canção pra Lua. E Cassiano, A Lua e Eu.
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2: Em Brasília, 4h22.
3: Em seus primeiros 150 anos de existência, o Senado foi composto apenas

0: de homens. A situação mudou em 1979 com a posse da senadora Eunice Miquiles, uma ex-professora e ex-deputada estadual do Amazonas. A primeira senadora foi recebida pelos colegas com flores, chocolates e poemas. No primeiro discurso, ela disse que levaria um olhar novo para o Senado.
1: Vou trazer a ótica feminina à análise dos problemas brasileiros. As mães e donas de casa desejam ser ouvidas.
0: A segunda senadora foi Laélia de Alcântara, uma médica saída do Acre que chegou à casa em 1981.
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4: Começamos com Ana Canhas.

0: O som de Erasmo Carlos, Além do Horizonte, antes Melim, Meu Abrigo e Ana Canhas, Esconderijo.
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0: Em Brasília, 4h36.
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0: Começamos com Zeca Pagodinho.

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0: O som de Alessi Brandão e Grupo Revelação, Fato Consumado. Antes, Douglas, Germano, Batuqueiros e Sua Gente, Partido da Feira. E Zeca Pagodinho, Sururu na Feira.
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2: Em Brasília, 4h47.
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0: Na Rádio Senado, Barão Vermelho.

0: O som de Annelis, Bola com os Amigos. Antes, Lucas Santana, Amor em Jacumã e Barão Vermelho. O Poeta Está Vivo.
1: Em Brasília, 5 horas.
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0: Na Rádio Senado, Johnny Hooker.

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1: Você ouviu Malu, Velha e Louca. Antes Agridoce, Dançando. E Johnny Hooker, Pense em Mim.
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3: Em Brasília, 5:10.
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1: Rádio Senado, Bete Carvalho.

0: Essa foi Luana Carvalho. Falso Reinado. Antes, Chico Buarque, Sem Compromisso. E Beth Carvalho, Meu Guri.
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0: Em Brasília, 5h22.
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1: Na Rádio Senado, Lúcio Alves.

0: O som de Toninho Horta e Loborges, Manuel, o Aldaz. Antes, Paula Morelembal, Manhã de Carnaval. E Lúcio Alves, Garota de Ipanema.
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0: Em Brasília, 5h37.
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0: A gente começa com o pé, Lu.

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1: Essa foi Marina Sena, Tudo pra Amar Você. Antes, Gilsons, Duas Cidades, Mariana Volker, Que Se Chama Amor, e no início, Pelu, Beleza Rara.
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1: Em Brasília, 5h53.
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5: Semana Nacional da Saúde Vascular, agora é lei.
7: Pelo texto, a celebração e os eventos a ela relacionados serão realizados.

0: votados na semana do dia 17 de agosto.
1: Avança no Senado sugestão de internauta que permite o uso de fundo partidário no enfrentamento de calamidades públicas. Eu sou Regina Pinheiro e este é o Boletim .leg. O Executivo sancionou a lei que institui a Semana Nacional da Saúde Vascular. O objetivo é destinar esse período para atividades educativas, informativas, de promoção e de conscientização sobre a importância em se prevenir, controlar e diagnosticar as doenças vasculares na população. Repórter Herman Kulitz.
0: Pelo texto, a celebração e os eventos a ela relacionados serão realizados na semana do dia 17 de agosto. Durante a discussão da proposta que deu origem à lei, a senadora Roberta Scioli, do Republicanos de Roraima, lembrou que as doenças cardiovasculares figuram como a principal causa de morte no Brasil, com 400 mil óbitos em 2022, segundo o Ministério da Saúde.
2: Diante desse cenário, iniciativas legislativas que instituem semanas temáticas ou campanhas de conscientização podem contribuir ampliando a difusão de informações qualificadas e estimulando a busca por diagnóstico e controle de fatores de risco, inclusive em condições associadas como a doença arterial obstrutiva periférica e o tromboembolismo venoso.
0: De acordo com estudos de organizações internacionais de saúde, os principais fatores de risco para o desenvolvimento de doenças cardiovasculares são alimentação inadequada, sedentarismo, tabagismo e uso nocivo de álcool.
1: O Senado Federal deve iniciar a análise da proposta de emenda à Constituição que assegura a sobrevivência dos programas locais de incentivo fiscal voltados à cultura e à prática desportiva. A medida muda as regras da reforma tributária para que os estados, o Distrito Federal e os municípios continuem a oferecer incentivos a esses setores por meio de créditos do Imposto sobre Bens e Serviços. Repórter Douglas Castilho.
3: Sem essa alteração, o novo modelo de unificação tributária sobre o consumo extinguiria gradualmente esses mecanismos regionais de incentivo indireto à cultura e ao esporte até o ano de 2032. O autor da iniciativa, senador Carlos Portinho, do PL do Rio de Janeiro, ressaltou que as leis locais sustentam uma ampla cadeia produtiva e criam milhares de empregos que vão além dos holofotes.
4: A gente muitas vezes pensa só no artista ou no jogador de futebol, mas na verdade é todo um ecossistema que tem. É o produtor cultural, é o pessoal que trabalha para os eventos, né? As empresas de eventos, são muitos empregos que geram esse fomento.
3: A proposta também determina que o valor desses incentivos serão pagos pelo Estado, pelo Distrito Federal ou pelo município que criar o programa. Além disso, os benefícios terão de seguir regras rígidas de avaliação, transparência e controle social. A PEC, que conta com a assinatura de outros 26 senadores, será analisada pela Comissão de Constituição e Justiça.
1: A Comissão de Direitos Humanos aprovou uma sugestão para permitir que recursos dos fundos partidário e eleitoral sejam destinados ao enfrentamento de calamidades públicas. A sugestão da sociedade foi apresentada no portal E-Cidadania do Senado. Repórter Patrícia Oliveira.
5: Os partidos políticos poderão direcionar esse dinheiro ao custeio de despesas com enchentes, deslizamentos ou outras emergências reconhecidas pelo poder público. A sugestão é de um cidadão de Santa Catarina, que recebeu mais de 20 mil apoios online e foi aprovada na Comissão de Direitos Humanos. O relatório, lido pelo senador astronauta Marcos Pontes, do PL de São Paulo, criou uma regra permanente para todas as situações de crise, evitando assim que seja necessário aprovar uma nova lei sempre que ocorrer uma calamidade.
6: E fortalecer a resposta ao poder público a emergências de natureza sanitária, econômica, social e ambiental.
5: Com a aprovação, a sugestão legislativa vira projeto de lei e segue para a análise das comissões e do plenário do Senado.
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1: Em Brasília, 6 horas.
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1: Na Rádio Senado, Gustavo Cisne e Tamara Curax.

0: Você ouviu Bebel Gilberto, Summer Samba. Antes, Frank Sinatra e Tom Jobim, If You Never Come To Me. E Gustavo Cisne e Tamara Kurex, Dive Into The Deep Blue.
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2: Em Brasília, 6:12.
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0: Você ouviu Geraldo Azevedo, Moça Bonita. Antes Marinês, Peba na Pimenta. E Alceu Valença, Xote Delicado.
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0: Em Brasília, 6h21.
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0: Renata Jambeiro, Dança de Oiá. Antes, Paulo César Pinheiro, Quando Eu Me For. E Mônica Salmazo e Tereza Cristina, Na Aldeia. Em Brasília, 6h35.
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0: Você ouviu Mombojó Canção da Noite, antes Márcia Castro, Partículas de Amor e Silva no início, Sudamérica.
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0: Em Brasília, 6h45.
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0: Rádio Senado, Marcelo Genesi e Laura Lavieri.

0: Inominável. Antes, Nausete, Luiz Tati, etc. E Marcelo Genesi, Laura Lavieri, Jardim do Éden.
1: Em Brasília, 7 horas.
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0: Uma belíssima segunda-feira para você que acompanha a Rede Senado de Rádio. Eu sou Gesiel Carvalho, na sua companhia. A programação musical é de Wilton Rodrigues. E a gente começa com Anitta e Lineker.

0: Você ouviu Gilson e Júlia, Mestre Nó na Cuca. Antes, Eliane Elias e Gilberto Gil, Toda Menina Baiana. E Anitta e Lineker, Caminhador.
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0: Em Brasília, 7:13.
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0: Na Rádio Senado você ouve agora Elisa Paraíso.

0: O som de Juliana Linhares, Baião de 10 milhões. Antes, Lenine Motivo e Elisa Paraíso, Que Nem Giló.
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2: Em Brasília, 7h22.
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0: Daqui a pouquinho você tem o Conexão Senado, que começa às 8 horas da manhã. Antes, você tem Vitor Ramil, Carlos Moscardini e Zeca Baleia.

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0: Você ouviu Baiana System e Antônio Carlos e Jocafe e Água. Antes, Leila Maria e Tiago Mocotó, Mar Desconhecido e Vitor Ramil, Carlos Moscardini, Zé Cabaleiro, Contraposto.
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0: Em Brasília, 7h34.
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0: Você ouve agora Sandália de Prata.

0: Vanessa da Mata, Viagem. Antes Clube do Balanço, Aeroporto. E Sandália de Prata, Sapato de Ouro. Em Brasília, 7h45.
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2: Começamos com Saulo Duarte e a Unidade. Zon, zon.

0: Você ouviu Felipe Cordeiro, Problema Seu. Antes, Dona Onete no meio do Pitiú e Saulo Duarte e a unidade Zon Zon. Na sequência, você fica com Conexão Senado.
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0: Em Brasília, pontualmente, 8 horas.
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0: Olá, muito bom dia. Hoje é segunda-feira, 20 de julho, e você vai ouvir no Conexão Senado. Comissão de Segurança Pública aprova a criação do Estatuto da Vítima.
4: A ideia é assegurar um amplo catálogo de direitos.
0: Sistema Único de Saúde poderá ter condutas pré-definidas para atendimento rápido de pacientes com problemas cardiovasculares, como arritmia.

0: infarto e AVC.
1: Comissão de Assuntos Sociais exige que as unidades de pronto atendimento, as UPAs, sigam protocolos rígidos no atendimento de emergências cardiovasculares, incluindo o uso de medicamentos que dissolvem coágulos no sangue para salvar vidas.
0: E a gente reapresenta nesta semana a reportagem especial sobre os 10 anos da lei que criou o Dia Nacional de Combate ao Bullying e à Violência na Escola.
2: A grande base do bullying é o preconceito. O que é o bullying? O bullying é uma perseguição sistemática com o objetivo de destruir a subjetividade alheia, porque a subjetividade alheia não é igual a você.
0: Está no ar o Conexão Senado, transmitido para Brasília, Cuiabá, Aracaju, Natal, Florianópolis e mais 13 capitais que fazem parte da rede Senado de Rádio.
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0: Olá, muito bom dia, eu sou Gesiel Carvalho e a partir de agora a gente começa o Conexão Senado. Nesse período de recesso legislativo, você já sabe, o Conexão Senado começa um pouquinho mais tarde, às 8 horas e vai até às 9 horas da manhã. Uma hora de conexão nesse período que vai de hoje até o dia 31 de julho. Então muita gente aqui, inclusive no nosso WhatsApp, perguntando às 7 horas da manhã, cadê o Conexão? Olha, Conexão tá no ar, mas é aquele horário que a gente avisou durante toda a semana passada. Começando uma hora mais tarde, às 8 horas, pelo horário de Brasília, mas tem sim conexão todos os dias, como sempre teve durante o período do recesso legislativo, somente nesse horário mais curtinho, de 8 às 9 da manhã. Isso em julho e também ali no período de finalzinho de dezembro e durante todo o mês de janeiro. Então, vai avisando aí para todo mundo, nosso abraço aí para as nossas queridas emissoras parceiras que também retransmitem o Conexão e que precisam dessa informação. Todas elas já foram informadas pela Rádio Agência Senado desse novo horário desde a semana passada, mas nunca é demais repetir, frisar esse horário do Conexão aí no período de recesso, começando sempre às 8 horas da manhã. Então, para você que perguntou, tem sim conexão e já começou. Nosso bom dia especial para você que está com a gente pela rede Senado de Rádio. São mais de 17 capitais e mais o Distrito Federal em todo o Brasil, retransmitindo pela rede Senado de Rádio. Um abração para você que já recebe, que já acolhe a Rádio Senado aí na sua capital, juntamente com Brasília, DF, em 91,7. Estamos também em Campo Grande, Mato Grosso do Sul, em Cuiabá, no Mato Grosso, em Belém, no Pará. Um abração, então, para você de 105,5 de Campo Grande, Mato Grosso do Sul, 102,5 Cuiabá, 101,5 Belém do Pará. Algumas das emissoras que fazem parte da rede Senado de Rádio e que já estão sintonizadas com a gente nessa manhã de segunda-feira, 20 de julho. Olha, você já pode mandar sua mensagem também pelo nosso WhatsApp. Qual é o nosso número de zap? É o 619-8611-9591. Esse é o nosso número de zap, 619-8611-9591. Já consigo visualizar aqui várias mensagens chegando. Muito obrigado a todo mundo que está mandando as suas mensagens aqui do WhatsApp. E você também pode ouvir e assistir o Conexão pelo YouTube da TV, youtube.com/TV Senado. Esse é o YouTube da TV Senado, onde nós estamos lá com as imagens do estúdio aqui em Brasília. Então vai, por lá também você consegue ouvir e assistir. E para participar pelo YouTube, olha, durante esse período de defesa eleitoral, não temos comentários lá no YouTube, mas você pode comentar aqui pelo nosso WhatsApp, 619-8611-9591. E a Argentina perdeu! Olha que felicidade! Ao falar da Argentina, gente, pelo amor de Deus, até que enfim a secação deu certo, né? Ah, mas nós vamos falar isso no nosso último 11 minutos da Copa. que acontece daqui a pouquinho às 8h40.

0: Vamos conversar com o Pedro Pincer. E você aí, que é argentino da Moca, o argentino de Belém do Pará, enfim, tinha ouvinte torcendo pra Argentina. Você acredita num negócio desse? Quero você mandando suas mensagens aqui. Sumiram os argentinos aqui, torcendo, os argentinos fake, torcendo aqui para os hermanos. Bom, vamos falar disso. Quem ganhou foi a Espanha. Espanhóis jogaram muito. Aliás, só a Espanha jogou ontem, né? Só a Espanha jogou ontem. Então a gente vai falar sobre isso também aqui e analisar o que é que muda com o final da Copa do Mundo, o ranking da FIFA, o novo ranking da FIFA, quem ganhou posição, quem perdeu posição, tudo isso no nosso 11 minutos na Copa, o nosso último 11 minutos da Copa, que acontece logo mais às 8h40. 8 horas e 6 minutos. Vamos começar falando de Comissão de Segurança Pública. A Comissão de Segurança Pública aprovou a criação do Estatuto da Vítima. A proposta, que seguiu para a Comissão de Constituição e Justiça, busca estabelecer uma rede de proteção e direitos para quem sofre danos decorrentes de crimes, desastres naturais ou epidemias. A reportagem é do Bruno Lourenço.
1: O Estatuto da Vítima, aprovado na Comissão de Segurança Pública, quer criar um marco legal para trazer o foco do poder público às pessoas afetadas diretamente por atos ilícitos, calamidades ou emergências sanitárias. A ideia é assegurar um amplo catálogo de direitos, como acesso à assistência jurídica gratuita, informação detalhada sobre o andamento dos processos, apoio psicossocial integral e reparação de danos. O texto recebeu na CSP a definição de vítimas de organizações criminosas. O relator, senador Wilder Moraes, do PL de Goiás, explicou que a medida busca garantir que elas passem por avaliações de risco e recebam proteção imediata contra ameaças e represálias do crime organizado.
2: E confere disciplina específica às vítimas de organização criminosa, reconhecendo a especial condição de vulnerabilidade, o que estão submetidos em razão dos riscos de intimidação, represálias, coação e revitimização decorrente das ações dessas organizações.
1: Para centralizar o atendimento, a iniciativa cria o Portal Integrado da Vítima, que unificará os serviços de saúde, assistência social, do judiciário e da segurança pública. O portal servirá tanto para a facilitação de medidas protetivas, quanto para subsidiar políticas públicas de prevenção à violência por meio de dados estatísticos.
0: 8 horas e 8 minutos, essa é a hora de Brasília. Nosso bom dia então para os ouvintes que estão mandando mensagens para a gente pelo 61 98611 9591. Vamos então aos primeiros ouvintes. Andinho Souza, é rádio parceira, né? O pessoal da rádio SIVB em São Lourenço da Mata. Bom dia, meu caro Gesiel, tempo curto de programa, mas passando aqui para desejar uma excelente segunda-feira, ótima programação, estamos juntos e parabéns à Espanha, diz aqui o Andinho. Pessoal aí de São Lourenço da Mata, muito obrigado pelo carinho, um abraço para vocês, tá? Quem tá com a gente também é o Marcos Vinícius Soares, tá com a gente, diz aqui, bom dia Conexão, Santos e São Paulo está com vocês. Bom dia e uma boa semana para você também, Marcos, muito obrigado. A Márcia, lá de Florianópolis, bom dia Conexão, bom dia rapazes, eu estou muito feliz com o resultado da Copa Espanha, campeã do mundo. Um abraço para você, Márcia. Obrigado pelo carinho também, querida. Cristófio de Maceió. Olha, tem até foto aqui. Bom dia, turma maravilhosa do Conexão. Segundou. Ontem teve churrasco, mas hoje também vai ter. Agora é churrasco duplo, é? Homenagem à Espanha, Cristófio. Um abraço para você. Olha aqui, foi muita gente bonita no churrasco de ontem. Tô vendo aqui toda a turma lá em Maceió. O pessoal com a gente lá em Rio Largo. Muito obrigado pelo carinho de vocês, viu? Ficou bonita a foto. Um abraço grande. Vai mandando a sua foto de café da manhã, vai mandando aí a sua mensagem. Trazer uma mensagem de áudio aqui pra gente começar bem. Vilma, lá de São José, fala com a gente. Fala, Vilma, bom dia!
3: Bom dia, gente querida do meu coração!
0: Bom dia!
3: Bora lá fazer uma semaninha bem gostosa, bem legal, bem produtiva.
0: Bora sim!
3: Hã? Então vamos! Beijo no coração de todo mundo, bora pra semaninha gostosa aí!
0: Tá certo, tá animada, hein? Um abraço pra você, Vilma, um abraço aí pro pessoal de São José e Santa Catarina, né? Antônio de Maceió.

0: Maceió tá aqui com a gente também. Maceió hoje acordou ensolarada. Tô passando aqui para deixar o meu bom dia para todos. Ótima semana para você também, Antônio. A Rita de Cássia Carvalho disse que hoje é o Dia Internacional da Amizade. Gratidão por você ser meu amigo e minha amiga. Vamos falar daqui a pouquinho sobre isso no nosso Dedo de Prosa. 8h11, olha o nosso Conexão Senado de hoje, tem trabalhos técnicos do Genival Mendes. Bom dia, Genival. A Isaurinha pegou a semaninha dela também, né? Claro, tem direito. Bom dia pra Isaura, onde você estiver. Isaura, muito obrigado pelo carinho da sua audiência. Eu sei que ela não relaxa mesmo e fica ouvindo Conexão. Manda um abraço daqui. Juntamente com o Genival, sob a coordenação do Antônio Carlos Soares, está a nossa equipe de produção, Rita Zumba, Felipe Alverne, Mauro Verne, toda essa equipe aqui com a gente, é o time do Conexão de hoje. Vamos então para o nosso Dedo de Prosa?
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0: Um amigo é alguém que, quando estou com ele, posso pensar em voz alta. Um amigo duplica as alegrias e divide as tristezas. Amigo é aquele para quem você pode ligar às 4 da manhã. Como é bom ter amigos de verdade, né? Pessoas queridas que estão do nosso lado nos bons e principalmente nos maus momentos de nossas vidas. E hoje, como a nossa querida ouvinte já falou aqui, é o dia do amigo ou dia da amizade. Hoje é um bom dia para falar dessas pessoas mais do que especiais. Mas como começou essa história de dia do amigo, dia da amizade? Bom, a data teve origem entre os nossos irmãos, sim, os argentinos, isso mesmo. Henrique Febaro se inspirou na chegada do homem à Lua em 20 de julho de 1969. Para ele, o feito não foi apenas uma conquista científica, mas também uma oportunidade de se fazer amigos em outra parte do universo. O primeiro dia do amigo foi celebrado em Buenos Aires em 1970 e a ideia chegou ao Brasil anos depois. Tanto é que nos estados do Rio de Janeiro e de São Paulo e na cidade de Belo Horizonte existem leis que já oficializaram a data. E é muito bom ter amigos, né? Como faz quando um amigo entra em contato? É aquela palavra que vem na hora certa para deixar a gente para cima. Mas o amigo, ele não fica só nas palavras, ele também mostra com gestos o valor de uma amizade. O carro pifou na madrugada, um amigo vai lá para providenciar o socorro. Você ficou doente, um amigo também está junto. Se você não pode estar fisicamente, você faz de tudo para dar aquela força. Porque o verdadeiro amigo não desgruda. É como disse certa vez o poeta Mário Quintana. Existem duas espécies de chatos. Os chatos, propriamente ditos, e os amigos, que são os nossos chatos prediletos. Mas tem uma coisa. A verdadeira amizade é uma via de mão dupla. Assim como precisamos de amigos, os nossos amigos precisam da gente. Por isso, que tal aproveitar o dia do amigo para entrar em contato com seus amigos? E claro, essa lembrança não é para ficar só no dia de hoje, só no 20 de julho. Vale uma mensagem de áudio ou de texto, vale uma ligação, chamada de vídeo, vale uma visita. É, faz tempo que você não visita aquele amigo? Então, aproveita esse dia de hoje e vai lá tomar um cafezinho, contar as novidades, botar o papo em dia. A gente deseja nesse 20 de julho um feliz dia do amigo. Ou melhor, feliz é quem tem verdadeiros amigos. E a gente tem vários aqui, muitos. A você, ouvinte, amigo, o nosso feliz dia do amigo e da amizade, que essa amizade perdure aí por muitos e muitos anos. Obrigado, meu amigo! 8h15, a gente continua por aqui trazendo informações do Senado Federal para você. Vamos falar de eleições. Começa hoje o prazo para solicitar o voto em trânsito nas eleições de 2026. O pedido deve ser feito até 20 de agosto por quem já sabe que estará fora do domicílio eleitoral no dia da votação. A repórter Yasmin Rodrigues explica como funciona essa modalidade.
2: Quem estiver fora do domicílio

0: Eleitoral durante as eleições já pode se organizar. Vai de 20 de julho a 20 de agosto o prazo para solicitar o voto em trânsito, modalidade que permite votar mesmo longe da cidade onde o eleitor está registrado. O voto em trânsito é destinado aos eleitores que sabem, com antecedência, que estarão fora do município de votação na data do primeiro turno, 4 de outubro, ou no segundo turno, 25 de outubro, ou em ambas as datas. Nas eleições de 2026, quem optar por essa modalidade poderá votar apenas para o cargo de presidente da República. A solicitação pode ser feita pelo autoatendimento eleitoral, disponível nos canais de justiça eleitoral ou presencialmente em um cartório eleitoral, dentro do período estabelecido. O pedido só pode ser feito por quem estiver com a situação eleitoral regular. O servidor público Douglas Castilho conta que estará fora do domicílio eleitoral e ainda não sabia da possibilidade de solicitar o voto em trânsito.
1: Eu sou do Rio e vim agora para Brasília há pouco tempo para trabalhar. Eu provavelmente vou estar em Brasília, que não é o local que eu voto. E eu não sabia dessa possibilidade de voto em trânsito, estou sabendo agora e vai ser bastante útil.
0: A jornalista Nayane Gama contou que agora, conhecendo esse serviço, irá fazer a solicitação de forma online.
2: Eu descobri agora que existe essa possibilidade do voto em trânsito e me interessei muito, porque até então eu ia justificar o meu voto, pretendo fazer isso de forma digital, né, já que tem essa facilidade para eu sim conseguir votar em Brasília, já que a minha sessão eleitoral fica em Goiânia.
0: Quem estiver fora do domicílio eleitoral e não solicitar o voto em trânsito deverá justificar a ausência no dia da eleição ou dentro do prazo previsto pela legislação. O calendário completo e as orientações para solicitar o voto em trânsito estão disponíveis nos canais oficiais da Justiça Eleitoral.
3: Agora são 8 horas e 18 minutos. Está na hora de trazer então as notícias, as manchetes dos portais da internet nesse 20 de julho. Começando aqui pela Agência Senado. Projetos aprovados em 2026 reforçam proteção à infância. Educação: Senado aprovou o novo PNE e piso de professor. E quatro medidas provisórias perdem validade em julho, duas sobre o diesel. Vamos então aqui às notícias da Agência Brasil. Espanha domina a Argentina, vence na prorrogação e leva o bi da Copa. Enquanto sediam o final da Copa, Estados Unidos atacam unidade nuclear no Irã. Agora vamos às notícias aqui da Agência Câmara dos Deputados. Mota critica novas tarifas dos Estados Unidos sobre produtos brasileiros e defende setor produtivo. E Câmara aprova suspensão de prescrição para condenado que fugir da prisão. Essas, portanto, foram as notícias, as manchetes dos portais da internet, principalmente aqui o portal do Senado, da Agência Câmara e também da Agência Brasil, para esta segunda-feira, 20 de julho. Muito bom dia para você que está no Maranhão e para você também que está no Distrito Federal.
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3: No nosso Conexão Senado, a gente tem também o nosso bloco regional. Com esse Conexão mais curtinho, somente um bloco regional, com notícias agora do Maranhão, do portal G1. O Banco de Leite Humano do Hospital da Universidade Federal do Maranhão, em São Luís, faz apelo por doações. A unidade tem cerca de 20 litros de leite no estoque, mas precisa de pelo menos 60 litros para atender a demanda, principalmente recém-nascidos internados na UTI neonatal. As doações podem ser feitas no próprio banco de leite ou por meio de coleta domiciliar. Outras informações pelo telefone 98 99163-6833. Para você que está lá no Maranhão, não precisa do código 98, o telefone é o 99163-6833. Notícias aqui do Distrito Federal, do portal Metrópolis. O acesso ao setor noroeste pela via Épia, na altura da Asa Norte, está interditado desde a última sexta-feira por causa de obras no local. O bloqueio vai até a próxima quinta-feira.

0: sempre das 7:30 da manhã às 6 da tarde. Como alternativa, os motoristas podem acessar o Noroeste pela via do Parque Rural e Estação Biológica. Quem segue em direção à W3 Norte pode utilizar o retorno localizado antes do desvio de acesso ao bairro. Notícias do Maranhão e notícias do Distrito Federal no nosso bloco regional de hoje. 8:21, nós vamos ao nosso primeiro intervalo. Voltamos daqui a pouquinho com reportagem especial.
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2: Foi em 1894 que os brasileiros votaram para presidente pela primeira vez. O vencedor foi o senador Prudente de Moraes. As eleições eram bem diferentes de hoje. O eleitor podia escrever qualquer nome na cédula, qualquer nome mesmo. Nada menos do que 200 homens foram votados na primeira eleição. Desses, quase 120 tiveram um voto só. Foi gente que votou em si própria ou quis homenagear algum amigo. Quem também teve voto em 1894 foi o senador Rui Barbosa. E ele, até morrer, seria votado em todas as eleições presidenciais, embora tenha se candidatado mesmo só duas vezes.
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0: Voltamos, 8:23. Essa é a hora de Brasília. O nosso bom dia para você que está em Boa Vista, em Rio Branco, em Manaus. Em Boa Vista são 7:23, em Rio Branco 6:23 e em Manaus também 7:23. Bom dia para você de Rio Branco, Manaus e Boa Vista, emissoras que fazem parte da rede Senado de Rádio. E agora no recesso parlamentar, o Conexão reapresenta reportagens especiais que foram ao ar no primeiro semestre deste ano. No começo de abril, na semana do Dia Nacional de Combate ao Bullying e à Violência na Escola, a Rádio Senado apresentou uma reportagem especial sobre esse drama que ainda faz parte da rotina de milhões de estudantes. Apelidos que parecem brincadeira, comentários repetidos, um aluno que começa a ficar sozinho, muitas vezes é assim que o bullying começa. De forma silenciosa, dentro da sala de aula ou no pátio da escola. Você vai ouvir histórias de quem viveu esse tipo de violência, entender o que mudou desde a criação do Dia Nacional de Combate ao Bullying e à Violência na Escola, em 2016, e conhecer os caminhos para enfrentar um problema que atravessa gerações. Vamos à primeira parte da reportagem? Bullying, o que mudou em 10 anos de lei. Uma produção Rádio Senado.
4: Todos os dias, milhões de crianças e adolescentes entram em uma sala de aula no Brasil. Para muitos, a escola é um lugar de aprendizado e amizade. Mas, para outros, ela pode se transformar em um espaço de medo. O bullying, a intimidação repetida entre colegas, ainda faz parte da rotina. Na maior parte das vezes, ele surge em situações aparentemente simples. Uma brincadeira, um comentário repetido, um aluno que fica sozinho. A exclusão passa a fazer parte da rotina. O estudante Éden Brito, hoje com 22 anos, lembra como esse processo começou quando ele ainda estava

0: Ava na escola.
1: Quando eu percebi que estava sofrendo bullying e quando tudo começou, foi quando eu ficava sozinho em todos os momentos, dentro de sala de aula, fora da sala de aula, na hora da fila, na hora de qualquer brincadeira que envolvia o coletivo, eu sempre ficava de canto, só olhando. Eu, na maioria das vezes, sentava sozinho na hora do lanche. Como eu sentava sozinho, eu sentava do lado da professora. E isso aconteceu por muito tempo, né?
0: Dados de 2023 do Data Senado indicam que quase 7 milhões de estudantes já sofreram algum tipo de violência nas escolas. Isso significa que um em cada sete alunos já passou por situações de humilhação, exclusão ou agressão, observou a chefe do Serviço de Pesquisa e Análise do Instituto de Pesquisa Data Senado, Isabela Lima Campos.
2: Bullying não é uma brincadeira, é um ato de intimidação, é um tipo de violência. Pessoas de 16 a 29 anos, 52% delas disseram que já sofreram bullying no ambiente escolar, ao passo que pessoas com 60 anos ou mais cai para 19%.
0: Às vezes, o bullying aparece em forma de apelidos ou comentários constantes. Em outras, ele atinge diretamente a autoestima da vítima. A estudante Brenda Macedo, que também sofreu este tipo de intimidação sistemática durante a vida escolar, conta que as agressões verbais começaram a mudar a maneira como ela se via.
3: Mudou muito, muita coisa assim, em relação principalmente à questão da minha autoestima. Eu comecei a me achar muito feia, comecei a me achar muito burra, esse tipo de coisa assim.
0: Nem sempre o bullying acontece por meio de ofensas diretas. Em muitos casos, ele aparece como exclusão social. A estudante universitária Eva Maria, de 18 anos, lembra que por muito tempo se sentiu invisível dentro da própria escola.
4: Tudo que eu falava era distorcido. Eu me sentia estranha, como se eu fosse diferente das outras pessoas, como se eu devesse melhorar em muitas questões, como se a pessoa errada fosse eu.
0: Entre adolescentes, o bullying também pode aparecer quando alguém foge do padrão esperado. Foi o que aconteceu com Reinaldo Júnior, que lembra das críticas que recebia por gostar de atividades consideradas diferentes das preferidas pelos colegas.
5: Havia esportes e brincadeiras que eu preferia mais que um certo grupo de pessoas, e aí parecia que era errado eu gostar dessas coisas, como queimada ou vôlei, sendo que o grupo de meninos de lá gostava mais de futebol ou de outros esportes assim. Aí quando via eu, um menino, brincando com outras coisas, vinham julgamentos ou comentários. Me sentia errado.
0: Situações como essas podem parecer pequenas para quem observa de fora, mas especialistas alertam que o bullying não é apenas uma brincadeira ou um conflito passageiro entre estudantes.
6: O bullying, ele se tornou um problema tão amplo, profundo, corriqueiro, frequente nas escolas. A grande base do bullying é o preconceito. O bullying é uma perseguição sistemática com o objetivo de destruir a subjetividade alheia, porque a subjetividade alheia não é igual a você.
0: Esse que você acabou de ouvir é o professor e pesquisador Hugo Monteiro, autor de A Geração do Quarto. Para ele, é preciso lembrar que o fenômeno está diretamente ligado a preconceitos presentes na própria sociedade. Transformar a experiência em alerta para que outras crianças e adolescentes não passem pela mesma situação é a missão de quem viveu esse tipo de violência, como contam o Éden e a Brenda.
1: Eu gostaria que as pessoas entendessem que bullying é perseguição e que ela vai muito além de só perseguição. Pode ser do racismo até o machismo, a misoginia severa, de tudo que as crianças reproduzem, de tudo que os pais reproduzem para as crianças dentro de casa.
3: Não é uma brincadeira. Se faz mal para outra pessoa, não é engraçado, que isso pode sim acabar com a vida de uma pessoa e é muito ruim.
0: Um em cada cinco brasileiros já relatou ter em sua família alguma criança ou adolescente vítima de bullying. Na maioria das vezes, segundo o Ministério da Educação, ele ocorre por volta dos 12 anos. Em alguns casos, pode ganhar proporções muito maiores e marcar para sempre a história de uma escola e de um país. Foi o que aconteceu em abril de 2011, no Rio de Janeiro.
7: Tivemos então aí a reprise, a reapresentação.

0: Ele diz aqui, bom dia, Gesé, o pessoal do Conexão, viva a Espanha, campeã, mereceu, jogou muito, chora Messi, diz aqui o Aldo. Um abraço, Aldo, já voltou pro Brasil, ainda está em terras norte-americanas, Aldo, um abraço para você, querido. Quem tá com a gente também aqui é a Márcia, diz aqui, linda mensagem, Gesé, do dia do amigo. Pois é, um abração para os nossos amigos, vocês que fazem os nossos dias muito mais felizes, participando aqui com a gente também. E parabéns, parabéns para nossa amiga Sidney, a Cid lá de Ouro Preto. Ela diz aqui, bom dia, conexão e conectados. Que bom que a Espanha ganhou. Excelente presente de aniversário, porque hoje eu celebro meus 50 anos de vida. Parabéns então para você, querida. Felicidades aí para Sidneya. Curta, celebre o seu dia nesse 20 de julho, dia do amigo. Olha, escolheu a data certinha, hein, Sidneya? Um abração para você, querida. E tem áudio aqui também, sabe, Janival? Áudio que tá chegando, deixa eu ver aqui de onde. Sayuri, da Rádio Caipira Guriri, lá em Campo Grande, né? E no Espírito Santo. Aliás, São Mateus, no Espírito Santo. A Sayuri manda aqui a sua mensagem de áudio pra gente, né, Sayuri? Fala, bom dia.
1: Oi, bom dia. Um abraço aí para todos da Rádio Senado. Aqui quem tá falando é a Sayuri de São Mateus, Espírito Santo. Que Deus abençoe aí vocês todos, a semana de vocês, tá? Tô
0: Obrigado,
1: ligadinha aqui
0: querida.
1: sempre.
0: Bom
1: Fiquem com
0: demais.
1: Deus.
0: Abraço, Sayuri, todo o pessoal da Rádio Caipira Guriri, em São Mateus, no Espírito Santo. Quem também está com a gente aqui é o Ayrton, taxista, lá em Aracaju. Tá mandando seu áudio aqui para a gente também. Fala aí, Ayrton.
2: Bom dia, Gesiel. Bom
0: Bom
2: dia aos ouvintes do
0: dia.
2: Conexão Senado. Aqui é Ayrton, taxista de Aracaju. Um abraço para todos os taxistas. A seleção espanhola mandou a gente ir para
0: É,
2: casa,
0: foi.
2: fez escola, fez cabelo e barba. Ganhou o campeonato mundial, melhor jogador, melhor defesa e melhor goleiro. Olha aí o recado, seleção brasileira.
0: É isso, Ayrton. Um abraço para você, obrigado pelo carinho. E falou certinho mesmo. Ontem a Espanha fez tudo. Quem mais está com a gente? Carlos Antônio, olha o Carlos palmeirense, tá também mandando o seu áudio aqui para a gente, né, Carlos? Bom dia.
3: Bom dia, Rádio Senado de Conexão Brasília para todos os brasileiros e brasileiras.
0: Bom
3: É, seu
0: dia.
3: Gesiel, eu
0: Diz.
3: tava assim ontem. Eu tava assim. Quem ganhar, para mim tá tudo certo, né, cara? A seleção já nossa já tinha ido embora faz dia, né? Mas depois que colocou aquele Paredes lá da Argentina, que o cara começou a dar coisa todo mundo, eu falei, não, eu vou torcer contra. Isso não é futebol, isso é pancadaria. E deu certo. E agora prepara o choro, que o líder vai voltar a jogar quarta-feira. Bom dia a todos, Carlos, aqui de Cuiabá, Mato Grosso. Começou a esquentar de novo, hein?
0: Tá
3: Bom dia.
0: certo. Bom dia, abraço aí para você, Carlos Antônio. Muito obrigado pelo carinho da sua mensagem aqui com a gente também. Quem mais aqui é Ricardo. Ricardo lá no interior da Paraíba, Sapé. Olha o povo de Sapé. Um abraço grande aí para vocês. Tá ouvindo a rádio via parabólica. Muito obrigado, Ricardo. Um abração para você também e obrigado pela participação com a gente. Continuam chegando mensagens aqui de áudio. Daqui a pouquinho a gente vai passar a sua mensagem de áudio e a sua mensagem de texto tá valendo aqui também. Pode mandar para a gente. O número do Zap 61986119591. Esse é o nosso número de Zap para você mandar a sua mensagem, tá? Vai mandando. Vamos então trazer agora as notas do mercado financeiro.
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0: Informações do mercado financeiro nesta segunda-feira, dia 20 de julho. Nos mercados globais, operando nesta segunda-feira num clima misto, com os futuros de Nova York e as bolsas europeias buscando recuperar parte das perdas da semana anterior, enquanto a escalada do conflito entre Estados Unidos e Irã, no Oriente Médio, segue no radar dos investidores. Futuros de Nova York e SP500 avançando pouquinho, 0,24%, Nasdaq subindo 0,37% e Dow Jones 0,14%. Índices da Europa. Na Europa, os índices revertem perdas anteriores e operam mistos.

Stoxx 600 subindo 0,12%, em Paris o CAC 40 avançando 0,32% e o índice alemão DAX ganhando 0,29% em Frankfurt. Em Londres, o índice FTSE 100 cede 0,30%. Índices que já fecharam. Bolsas asiáticas. Na Ásia, o índice da Coreia do Sul, KOSPI, encerrou com queda de 4,5%. O petróleo opera misto. O barril do Brent, padrão, sobe 0,07% a US$ 88,16. Bom, essas são as informações do mercado financeiro para esta segunda-feira, 20 de julho. Um abraço para você que está acompanhando o Conexão Senado também em Macapá, no Amapá, em 93,9. Um abração para Santana, para Mazagão. Pessoal de Porto Velho também está com a gente em Candeias do Jamari, em Itapuã do Oeste. E obrigado também, é claro, os nossos queridos ouvintes lá da ilha, os manezinhos da ilha, manezinhos e manezinhas. Florianópolis, Santa Catarina, está com a gente em 93,1, falando também para São José, Palhoça e também para Balneário Camboriú. Está na hora, então, de mais um intervalo. A gente vai para mais um intervalo, nosso último intervalo de hoje, e volta daqui a pouquinho com outras notícias no Conexão.

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5: 8:41, começando então o nosso último bloco do Conexão Senado. Vamos até às 9h. Bom dia para você, sintonizado com a gente em Aracaju, Maceió e Natal. Aracaju em 103,9, Maceió 105,5, Natal 106,9. Algumas das emissoras no meu querido Nordeste sintonizadas aqui no Conexão pela Rádio Senado, pela Rede Senado de Rádio. 8:41, vamos então às notícias internacionais.
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5: Torcedores espanhóis se preparam para receber vencedores da Copa. E depois da derrota, argentinos se despedem de Messi com celebração nacional. Destaques da Rádio França Internacional com Ana Carolina Pelis.
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7: Os torcedores espanhóis se preparam para receber nesta segunda-feira seus jogadores em Madrid, após o triunfo na Copa do Mundo contra a Argentina. 16 anos depois de sua primeira vitória, a Espanha conquistou seu segundo título com um gol de Ferran na prorrogação no domingo no MetLife Stadium em Nova Jersey. O lateral direito, Pedro Porro, disse que o sucesso foi resultado do esforço coletivo da equipe. Vamos ouvi-lo.
8: É a união de todos durante toda a Copa. Não é só de um ou de dois ou de três, nem dos 11 que jogamos. Simplesmente é dos 26 que convivemos durante 45, 50 dias.
7: Você ouviu o lateral direito espanhol Pedro Porro após a vitória da Espanha na Copa do Mundo. A chegada dos jogadores está prevista para as 14 horas em Madrid. A seleção espanhola deve desfilar pelo centro da capital e encerrar o cortejo à noite na Praça de Cibeles, onde fica a sede da prefeitura. 1 milhão de pessoas são esperadas. Durante as comemorações, um adolescente de 13 anos morreu em Ciudad Rodrigo, no oeste da Espanha, na madrugada desta segunda-feira. Feira após uma fonte desabar, segundo a prefeitura da cidade. Já na Argentina, após a derrota, os torcedores se despedem de Messi, como conta o correspondente da RFI em Buenos Aires, Márcio Rezende.
9: A tristeza não foi só com a derrota, mas com a provável despedida de Lionel Messi das Copas do Mundo. Kevin Calo, de 17 anos, emociona-se com essa ausência a futuro.
10: É realmente com muita tristeza, porque eu não queria que a última Copa do Mundo do Messi terminasse assim. Agora, sem o Messi, vai ser doloroso. Desde que eu vejo o futebol, o Messi está na seleção. E também vê-lo partir será horrível.
9: A seleção argentina deve chegar ainda nesta segunda-feira por volta das 17 horas. O presidente Javier Milei disse que vai decretar um feriado de 24 horas em função do que os jogadores e a comissão técnica decidirem sobre uma celebração. O mais provável é que, devido ao clamor popular, haja uma celebração na terça-feira.
7: Você ouviu o Márcio Rezende, correspondente da RFI em Buenos Aires. A maior e mais assistida Copa do Mundo da história chega a seu fim. Um Mundial que contou com a participação de 48 seleções e foi sediado em 3 países, Canadá, Estados Unidos e México.
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5: Tivemos aí as notícias internacionais, são 8 horas e 44 minutos. Agora sim, vamos então ao nosso último 11 minutos na Copa.
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5: E finalmente a secação contra a Argentina funcionou, Brasil! Os campeões da Copa do Mundo 2026 são os espanhóis. Para a alegria de todos nós, que amamos um futebol bem jogado e, de quebra, temos sim, admitimos, um enorme ranço dos hermanos. E para celebrar comigo esse feito, eu chamo Pedro Pincer. Caramba, Pincer! Até que enfim, hein? Bom dia!
6: Bom dia, Gisele Carvalho. Antes tarde do que nunca, hein? Ainda bem, né?
5: Meu Deus.
6: Puxa cara. Vida.
5: E aquela impressão até o último segundo de que a Argentina pode fazer esse gol, levar para os pênaltis e dar tudo errado de novo. Você teve também essa impressão?
6: Foram 106 minutos, amigo, até sair o gol da Espanha. Uma coisa impressionante, a Argentina com um total de 0 finalizações ao gol.
5: É que pode, hein,
6: rapaz? Da Espanha, mas mesmo assim segurou praticamente ali até os estertores, até o final, e por pouco não levou para os penais, né? Que era
5: muito
6: o que eles queriam
5: pouco.
6: Na prática.
5: É verdade.
6: Ainda mais depois da expulsão do Enzo Fernandes ali, que complicou também a situação.
5: Isso.
6: Mas ainda bem que apareceu um Ferran Torres no meio do caminho e a Espanha... justíssima, né? De forma muito justa.
5: Não, foi a final mais massacrante que eu já tive a oportunidade.
6: Foi a disparidade maior, foi uma disparidade muito grande, realmente, né? Mesmo 11 contra 11, você vê o Messi foi totalmente encaixotado, totalmente anulado.
5: Não jogou
6: não
5: bom.
6: Não viu o color pela pelota, né? E a cor da bola. E acabou a Espanha fazendo valer a superioridade, mas com muita dificuldade. Mas venceu, né? Trouxe o bicampeonato, vai levar o bicampeonato.
5: É verdade. Com relação à questão do jogo, ficou muito claro que a Espanha realmente veio para ganhar o jogo.

0: Uma seleção assim que joga muito bem, principalmente vinha jogando durante a Copa com certa consistência e nos últimos dois jogos realmente encheu os olhos. Jogou assim de uma forma, como a gente já sabe que os espanhóis jogam, mas totalmente envolvendo a Argentina. Eu digo assim, a Argentina ela teve, ela vinha passando assim muito na questão da raça e de muita sorte também, com jogos
1: Sim,
0: com gols sempre na prorrogação, aquela que ficou uma coisa assim, sabe? A Argentina tem bons jogadores, tem uma boa seleção agora dependente demais do Messi jogar. Quando o Messi não jogou, foi o caso de ontem, deu no que deu.
1: e aí, um amigo meu fez uma boa observação, que é o seguinte: todos os jogos da Argentina antes da final foram no período da noite. E isso facilita muito para um jogador que é mais velho como o Messi. Na primeira vez que ele precisou jogar com o sol na moleira, ele acabou falhando um pouco, né? Porque a questão da temperatura faz uma grande diferença, né, Gisiel, também.
0: Sem dúvida.
1: Então, foi uma observação muito legal que um amigo meu, João, fez, dizendo que todos os jogos dele foram à noite, então ele pode render mais quando, né, aquele calor forte na cabeça, acabou não jogando tanto. Então achei interessante trazer esse detalhe também.
0: Sim. FIFA e seus prêmios políticos. Melhor jogador, Rodri. Ah, você concorda com isso?
1: Não, mais uma vez, né? Já ganhou a bola de ouro de uma forma meio polêmica, né?
0: Sim.
1: É um jogador, assim, ele é muito importante, ele é muito bom jogador, mas ele é um Busquets melhorado, né? Não
0: Sim, você
1: é
0: falou bem agora. Verdade.
1: Não é aquele cracaço, nossa, como joga. Mas enfim, pelo menos assim, pros olhos do grande público, ele não aparece tanto, né?
0: E
1: E
0: esse título
1: provavelmente
0: fica muito
1: agora, depois
0: grande
1: desse
0: para
1: título.
0: ele, né?
1: Sim, também
0: Melhor
1: acho.
0: jogador da Copa. Como assim? O cara não fez gol, não fez. Não jogou para ser o melhor jogador. Aí tinha pelo menos uns três na frente dele: Mbappé, Messi, Bellingham, Kane,
1: Pois é, você
0: qualquer
1: tem
0: um
1: um cara
0: desses.
1: fazendo 10 gols numa Copa
0: É,
1: e aí
0: pois
1: e ele não fica, ele, né, não é eleito. Eu acho isso estranho,
0: é. É, meio
1: né?
0: estranho.
1: Mas enfim. E agora se prepara, porque com esse título, a chance dele ganhar de novo o melhor do mundo é grande, tá? Porque
0: Ah,
1: tem,
0: é.
1: né?
0: O ranking da FIFA dá agora a Espanha como campeã, assumiu a liderança, desbancou a Argentina e também várias seleções subiram. O caso da Noruega foi a que mais subiu no ranking da FIFA. É, gente, a Noruega mesmo, a que tirou a gente. Ela subiu, passou de 31ª, agora é a 19ª no ranking da FIFA. Só aquele jogo contra o Brasil e a eliminação valeu muitos pontos para a Noruega. Gana
1: E o
0: também
1: Brasil está em que lugar?
0: está em
1: O Brasil
0: quinto,
1: está em que
0: subiu um
1: lugar?
0: ponto, subiu um
1: Oxi!
0: pontinho.
1: Olha
0: Agora
1: aí, que beleza.
0: pegou a posição do Marrocos, Marrocos agora é o sexto e o Brasil é o quinto. Não é nada, não é nada, não é nada, né?
1: Não é nada, exatamente.
0: Gana também subiu bem, saiu da posição 73 para 65 e o Paraguai também subiu sete posições, agora é o 34º. O Uruguai foi uma decepção, foi dos que
1: Negação.
0: mais
1: No Uruguai foi realmente muito, muito mal.
0: e caíram muito também. Com relação ainda à questão do último jogo, não precisava aquela pancadaria no final, né? Mas a gente já
1: Ah, mas
0: sabia que ia
1: tava meio na
0: acontecer,
1: cara,
0: né?
1: né? Tava meio na
0: A
1: cara,
0: gente
1: né?
0: sabia que ia acontecer.
1: Los Hermanos, quando perdem, eles descambam pra isso, né? Às vezes. E a gente meio que sabia que ia acontecer.
0: Ia acontecer, verdade. Números curiosos da Copa. Mbappé
1: Sim.
0: é o primeiro a tornar-se artilheiro em duas edições de Copa. Saiu da
1: Sim.
0: Copa, mas deixou a marca de artilheiro da Copa
1: Dez
0: tá,
1: gols.
0: 10 gols. A Argentina é vice, é quase um Vasco da Gama, é vice pela quarta vez, né?
1: Que
0: Aí
1: maldade.
0: eu tô hoje daquele jeito.
1: É.
0: O Messi igualou o recorde de Cafu ao jogar três finais de Copa do Mundo e o Mbappé ultrapassou o Messi no topo do ranking histórico de artilharia da Copa.
1: Agora você vai deixar eu fazer mais uma piada com o Vasco da Gama?
0: Vá, diga.
1: Quer dizer que a Espanha tem o Yamal e o Vasco tem o sempre mal.
0: Eu te contava. Ai, meu Deus, ele tá afiado. É.

0: Ainda eu tenho que falar nisso, eu tenho que falar nisso. O bolão da firma, o
1: Nossa.
0: bolão da firma, meu
1: Gente, preciso ir
0: caro.
1: embora. Preciso ir embora, vou desligar.
0: Gente, é o seguinte, no bolão da firma aqui, eu vou até procurar aqui esses dados. Tá aqui. O Adriano encaminhou aqui, para
1: Isso.
0: todo mundo, viu? Bolão da firma,
1: É.
0: resultado final do bolão. O grande campeão foi o Márcio Maturana, primeiro colocado. Mas
1: Macaute.
0: aí tem um detalhe.
1: Tem.
0: Márcio Maturana barra senhor Edmo, que é o pai do Márcio Maturana, que quem entende realmente do traçado.
1: Que é o cara que entende do riscado,
0: É
1: exatamente.
0: verdade. Mas parabéns pro Maturana. Seguido pelo Thiago Medeiros, segundo colocado, 165 pontos. Gesiel Carvalho, com terceiro lugar. Olha aí a Inglaterra da Copa chegando, 158 pontos. O Bruno Lourenço, 153 pontos, foi o quarto, dividindo
1: Isso.
0: esse quarto lugar aí com o Maurício De Sante, ambos com 153 pontos. Quer saber a sua pontuação, Pedro Pincé?
1: Eu já sei, se você quiser
0: Humilhar?
1: publicizar a minha humilhação, você pode, não tem problema nenhum.
0: O
1: Fiquei em
0: Pedro
1: nono
0: Pires
1: lugar, gente, uma
0: ficou em
1: vergonha.
0: o nono ficou em nono lugar. Eu recebi aqui acabei de receber um zap aqui da direção do 11 Minutos pedindo para você passar no RH após o programa de hoje. Eu não sei o que é que vai rolar, Pedro Pincé.
1: É, né? Eu ainda não fui comunicado, estou esperando a comunicação oficial. Então, estou aproveitando bem esse dia aqui, vai que, né?
0: Pedro Pires, você está sempre aqui com a gente. Foi, isso aqui é a zoeira, né? Aqui é a zoeira
1: É claro.
0: e tem que ser assim mesmo. Bom, a gente está chegando então a esse último 11 minutos da Copa. Copa legal demais, né? Terminou e a gente já fica pensando na próxima, a próxima Copa também em três sedes: Espanha, Marrocos e que mais? Portugal,
1: Espanha,
0: né?
1: Marrocos e Portugal.
0: E
1: E mais
0: Portugal.
1: os jogos especiais em Argentina, Paraguai e Uruguai também vai ter.
0: Exatamente. Então, o campeão do mundo vai voltar a jogar em casa, né? A Espanha vai sediar,
1: Isso.
0: é uma das sedes da
1: Exatamente.
0: próxima Copa.
1: E ainda não foi definido o lugar da final. Deve ser ou o Santiago Bernabéu, o estádio do Real Madrid, ou um grandíssimo estádio que estão fazendo ali no Marrocos, né? Então isso ainda não foi definido.
0: Legal, então.
1: Agora,
0: Temos tempo
1: você não
0: para
1: vai
0: isso.
1: falar do terceiro lugar?
0: Terceiro lugar. Terceiro lugar.
1: Isso.
0: Terceiro lugar foi Inglaterra, não foi?
1: Não, sim, mano, um jogo 6x4, a gente não vai falar desse jogo, essa
0: Ah, sim.
1: pelada
0: Meu
1: maravilhosa?
0: Deus do céu, essa pelada foi a pelada mais gostosa de se ver. Um jogo que eu acho que nunca teve tanto gol. Ah, meu Deus.
1: França e Inglaterra.
0: França e Inglaterra.
1: Isso, França e Inglaterra.
0: 10
1: Uma pelada
0: gols.
1: de 6x4 que podia ser muito bem um jogo do Amigos do Vampeta contra o Amigos do Edilson, que não é nem, no, nem, nem, no, nem na Fonte Nova, nem no Barradão, em Pituaçu, que é o terceiro estádio ali de Salvador, para 8 mil pessoas, uma peladaça, né? Começou 4x0 para a Inglaterra, depois
0: Isso.
1: a França quase empatou. Foi uma festa de gols, né? Uma
0: Foi, foi.
1: maravilha,
0: Achei
1: que
0: até que
1: só teve.
0: a Inglaterra ia entregar de novo a paçoca, mas.
1: Agora, são dois comentários que eu tive que fazer. Primeiro que o Mbappé aproveitou para fazer os gols dele e levar a artilharia.
0: Sim.
1: E o mais impressionante é que a Inglaterra fez 6 gols e o Kane nem entrar em campo entrou.
0: Pois
1: Isso
0: é,
1: aí
0: não
1: é
0: botaram.
1: então,
0: Foi
1: para você ver como é que
0: uma
1: foi
0: maldade.
1: uma beleza, né?
0: É.
1: Enfim, era isso.
0: Beleza, então, meu caro Pedro Pincer, um grande abraço. Terminamos então o 11 Minutos na Copa, mais um.
1: Isso.
0: E estamos preparados aí para os próximos que virão. Um abraço e eu
1: Tá
0: quero
1: certo.
0: agradecer demais a sua participação constante, infalível em todos os 11, e dizer que só por conta disso você já se candidata aos próximos, independente do resultado de bolão, viu, Pedro?
1: Tá bom, querido. Muito obrigado. Eu vou repetir a você o que eu disse na sexta-feira. Vocês realizaram um sonho desse amigo de vocês aqui de falar de Copa do Mundo durante tanto tempo. Tá bom? Muito obrigado e voltamos a se encontrar em agosto. Forte
0: Abraço
1: abraço.
0: grande,
1: Obrigado.
0: abraço.
1: Tchau, tchau.
0: 8h56, essa é a hora de Brasília. Então, encerramos 11 minutos da Copa, até porque a Copa terminou também, né? E o 11 minutos normal volta aí nos horários habituais. Chegando ao finalzinho de mais um Conexão Senado, a gente traz o nosso querido Felipe Alverne, trazendo aqui as informações, as últimas da internet. Felipe, tudo tranquilo?
2: Bom dia, Gisiel. Tudo tranquilo.
0: Feliz aí com a Espanha campeã?

0: Finalmente deu certo a secação.
1: Pelo amor de Deus. Tava vendo a hora de dar tudo errado de novo. Mas o que é que a gente tem aqui das notas da internet, Felipe? Fala aí.
0: Pois é, Gisele. Hoje a gente tem uma notícia sobre uma professora que foi intoxicada por mercúrio. Gravou uma aluna colocando metal em garrafa de água.
1: Meu Deus.
0: A Polícia Civil do Estado de Pernambuco, ela está fazendo essa investigação, está conduzindo essa investigação do caso, dessa intoxicação, e exames confirmaram a presença do metal tóxico na garrafa de água usada pela professora, e a aluna Maria Aparecida Rodrigues de Araújo é investigada por tentativa de homicídio. A gente teve uma notícia recentemente de um aluno que colocou caco de vidro
1: sim, eu
0: no
1: lembro.
0: Copo de uma professora em São Paulo.
1: Agora essa em Pernambuco.
0: Como
1: é que descobriram esse negócio?
0: Ela surgiu depois que a professora percebeu alterações na água e decidiu instalar em um celular escondido na sala de aula. As imagens mostram a aluna colocando material dentro da garrafa em duas ocasiões. A professora entregou os vídeos à polícia e a perícia confirmou confirmou a contaminação por mercúrio. Mesmo em tratamento, a professora afirma que ainda enfrenta dificuldades para recuperar a saúde e retomar a sua rotina corriqueira, né? É um caso, mais um caso preocupante, já é o segundo caso de tentativa de alguma alteração na água de professora, e acende o alerta novamente para as salas de aula.
1: Gente, a gente fica muito triste porque professor já foi uma profissão tão respeitada, né? Honrada sempre foi, mas tão respeitada. E a gente vê seguidamente esses casos aí de tentativa de homicídio, porque isso aí pode levar à morte, né?
0: Sim.
1: Então, a gente fica aqui torcendo para que esse tipo de comportamento mude, né? Mas que principalmente a polícia possa realmente fazer o seu trabalho e a justiça também. Professor brasileiro não merece isso. Ok, então, meu caro Felipe Alverni, obrigado pela participação aqui. Fica com a gente durante essa semana toda?
0: Sim.
1: Ok, então. Aguardo você amanhã em mais umas notas da internet. 8:59. Vamos, então, encerrando o Conexão Senado de hoje. Obrigado pela participação aqui de todo mundo. André de Aracaju está desejando o dia do amigo uma semana abençoada para todos os conectados. Ele disse que minha Argentina foi um sucesso. E a gente viu o sucesso de ontem. 90 minutos, não deu um chute a gol. Um abraço, André. Raniele de Taboão da Serra tá mandando também um abraço especial para todo mundo. Como é bom ver a Argentina perdendo, diz aqui o Raniele. Ricardo Tsapé e os outros aqui, eu acho que já falei, né? Falei todo mundo, então. Obrigado pela participação de todos vocês. Conexão Senado de hoje fica por aqui. A apresentação foi de Gisele Carvalho, com sonoplastia de Genival Mendes e a coordenação de Antônio Carlos Soares. A produção foi de Rita Zumba e Mauro Verne. Participação do Felipe Alverne. O Conexão Senado volta amanhã às 8:00 AM, no horário de Brasília. E olha, amanhã com o Adriano Faria, hein? Moçada, Adriano tá voltando. Finalmente, hein, Faria? Muito bom dia pra você. Muito obrigado pela audiência. Um abraço e até amanhã.
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4: Olá, uma excelente segunda-feira, dia 20 de julho, para você que sintoniza a Rádio Senado em todo o Brasil. Eu sou Lia Passarinho e apresento a partir de agora a programação musical de Wilton Rodrigues. A gente começa ouvindo Djavan.

0: Ouvimos Sérgio Mendes e Black Eyed Peas, Mais Que Nada, Sabrina Malheiros, Brisa Mar e Djavan, Deixa o Sol Sair.
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0: Agora em Brasília, 9:13.
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0: Agora, na Rádio Senado, Gabi Amarantos.

0: Ouvimos Raquel Reis, Coisa Rara, Carlinhos Brown, Aganju e Gabi Amarantos. Deixa.
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2: Em Brasília, 9:23.
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0: Você sintoniza a Rádio Senado e a gente ouve Thiago Petit.

0: Este foi Milton Nascimento para Lennon e McCartney. Antes ouvimos Ana Rato, Visão Negro, e Thiago Petit, Maior Abandonado.
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2: Em Brasília, 9h31.
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0: Ouvimos Bebel Gilberto, Simplesmente, Caetano Veloso, Coisa Mais Linda e Paula Morelenbaum, Vivo Sonhando. Em Brasília, 9h45.
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0: Abrindo este bloco na Rádio Senado, Fernanda Porto.

0: Ouvimos Nenhum de Nós e Roberta Campos, Foi Amor. Marisa Monte, Depois. Guilherme Arantes, Um Dia, Um Adeus. E também Fernanda Porto, Olhos Vermelhos.
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0: Uma excelente semana para você que sintoniza a Rádio Senado. A gente segue com a programação musical de Wilton Rodrigues. E abrindo a hora tem João Donato.

0: Ouvimos Marcos Valles, Se Proteja, Gal Costa, Nua Ideia e João Donato, Nasci para Bailar.
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2: Em Brasília, 10 e 12.
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0: Agora na Rádio Senado, pra Gira Girar.

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1: Em Brasília, 10h23.
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1: Você sintoniza a Rádio Senado e a gente ouve Ednardo.

0: Ouvimos Tião Carvalho, Baião de Viola, Selmar, Turbilhão e Ednardo, Pavão Misterioso.
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2: Agora em Brasília, 10h36.
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0: Abrindo este bloco na Rádio Senado, Guia Mabes e Céu.

0: Ouvimos Leila Maria e Vocal Coimba, Meu Bem Querer, Zé Manuel e Lued Luna, Malaika e também Guiamabes e Céu, Doce Demora.
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2: Em Brasília, 10h47.
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0: Abrindo este bloco na Rádio Senado, Dilo.

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1: Você ouviu Chico Science e Nação Zumbi, Da Lama ao Caos, The Badges, Chico César e Kátia França, Barra Pesada, e Dilo, Ode aos Ratos.
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1: Esta é a Rádio Senado, uma excelente manhã de segunda-feira para você. A gente segue com a programação de Wilton Rodrigues. E agora tem Lucas Félix e Luci Alves.

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0: Ouvimos Ayase Mestrinho, Quando a Gente Se Vê, Marinês e Dominguinhos, Mundo de Amor, e Lucas Félix e Lucy Alves, Lua e Estrela.
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2: Em Brasília, 11:10.
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0: Agora, na Rádio Senado, Lenine.

0: Ouvimos Jardes Macalé, Farinha do Desprezo, Badia Sade, Palavra e Lenine, Meu Chamego.
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2: Agora em Brasília, 11h24.
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0: Ouvimos Criolo e Jussara Marçal, Fio de Prumo. Também Zé Miguel Wisnik, Jussara Silveira, O Tapete e Fernanda Abreu, A Tua Presença Morena. Na sequência, você fica com o programa Curta Musical.
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5: Agora vamos te contar um pouco sobre um dos ritmos mais emblemáticos criados no Brasil, a bossa nova.
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5: Surgida da fusão do nosso samba com o jazz estadunidense, a bossa nova é um gênero musical com harmonias sofisticadas, um canto suave e acompanhamento marcado pela batida sincopada do violão.
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5: Ela surgiu no final dos anos 1950 na zona sul do Rio de Janeiro e a cidade foi uma das grandes inspirações para as letras dos bossanovistas. O principal local de encontro dos músicos foi o apartamento em Copacabana da cantora Nara Leão, que ficou conhecida como a musa da bossa nova.
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5: Na casa de Nara se reuniam nomes como Billy Blanco, Carlos Lira, Roberto Menescal e Sérgio Ricardo. Mas os grandes expoentes do estilo são o maestro e pianista Tom Jobim, o poeta e letrista Vinícius de Moraes e o cantor e violonista João Gilberto, a famosa Tríade da Bossa Nova.
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5: É de autoria de Tom Jobim e de Vinícius de Moraes a música Chega

0: De Saudade, considerada o marco inicial da bossa nova, que primeiramente foi lançada em 1958 na voz impostada de Elisete Cardoso, mas no ano seguinte ganhou a versão definitiva com o canto falado e a batida inovadora do violão de João Gilberto.
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0: A novidade causou impacto, conquistou o público brasileiro e também jazzistas famosos nos Estados Unidos, como Herbie Mann e Charlie Byrd. Logo, os bossanovistas estariam se apresentando na casa de shows mais prestigiada de Nova York, o Carnegie Hall. E João Gilberto e Tom Jobim seriam convidados para gravar com o renomado saxofonista Stan Getz.
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0: A partir dali, a bossa se internacionalizou, catapultada pela versão em inglês de Garota de Ipanema, na voz de Astrud Gilberto, que ganhou o Grammy de melhor gravação no ano de 1965. Hoje, a composição é uma das mais regravadas da história mundial.

0: Além de atestar a sofisticação da música brasileira no exterior, por aqui, a bossa nova serviu como trilha da modernização da era JK. Isso sem falar na influência que ela exerceu e ainda exerce em diversos movimentos musicais no Brasil e no mundo.
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0: Agora que te contamos um pouco sobre a bossa nova, vamos ouvir um sucesso do estilo, a música Insensatez, composta por Tom Jobim e Vinícius de Moraes, na interpretação de João Gilberto.

0: Acabamos de ouvir Insensatez, presente no terceiro disco de João Gilberto, de 1961.
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0: Em Brasília, 11h44.
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0: Agora, na Rádio Senado, Clara Nunes.

0: Dindom, menino.
1: Ouvimos Matheus Carrilho, Menino, Roberta Sá, Eu Sambo Mesmo, Cartola, Corra e Olha o Céu e Clara Nunes, As Forças da Natureza.
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3: Agora em Brasília, 11h59.
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1: Excelente segunda-feira para você que sintoniza a Rádio Senado. A nossa programação musical é de Wilton Rodrigues. E abrindo a hora tem Gal Costa.

0: Ouvimos Ilesse Navio Negreiro, Zé Manuel Menina Preta de Cocar e Gal Costa Estratosférica.
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0: Em Brasília, 12:11.
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0: Agora, na Rádio Senado, Fagner.

0: Ouvimos Belchior comentário a respeito de John, Maria Bethânia, Mel e Fagner, conflito.
1: Em Brasília, meio-dia e 24.
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4: Você sintoniza a Rádio Senado e a gente ouve Patufu.

0: Esta foi Vanessa da Mata, Por Onde Ando Tenho Você. Antes teve Tata Aeroplano, no Fusca Conte Rex e também Patufu Tolices.
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2: Agora em Brasília, 12:37.
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0: Abrindo este bloco na Rádio Senado, Gonzaguinha.

0: Ouvimos Papete, Gisele, Kátia França, Quem Vai Quem Vem e também Gonzaguinha, Galope.
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2: Agora em Brasília, 12:49.
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2: Agora, na Rádio Senado, Alice Caymmi.

0: Ouvimos Anelisa Assunção e Marmonde Rasta, Brasa Ando Meio Desligado e Alice KM Modinha pra Gabriela.
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0: Excelente tarde de segunda-feira, dia 20 de julho, para você que sintoniza a Rádio Senado. A partir de agora, a nossa programação musical é de Josimar Fernandes. E a gente ouve Daniela Mercury.

0: Ouvimos Bárbara Eugênia Coração, Lucas Santana Partículas de Amor e Daniela Mercury à Primeira Vista.
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2: Agora em Brasília, 1h14.
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0: Agora, na Rádio Senado, Gabriela Buarque.

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1: Em Brasília, 1h25.
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1: Você sintoniza a Rádio Senado e agora a gente ouve Selmar e Dante Ozzetti.

0: Ouvimos Lúcia Menezes, Cheirinho de Mulher. Antes, José e Juliana Linhares, Saudade e Coração. E Selmari e Dante Ozzetti, Lenha na Quentura.
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2: Em Brasília, 1h40.
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0: Agora, na Rádio Senado, Marcela Mangabeira.

0: Esta foi Cibele, Sacei Viver no Samba. Antes teve Toco, Guarapiranga. E Marcela Mangabeira, Os Grilos.
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2: Em Brasília, 1h53.
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7: Projeto aprovado em comissão cria Estatuto da Vítima.
9: A iniciativa cria o Portal Integrado da Vítima, que unificará os serviços de saúde, assistência social, do judiciário e da segurança pública.
7: Prazo para pedir voto em trânsito já está aberto. Eu sou o Gesiel Carvalho e este é o Boletim.leg. Seguiu para a sanção do presidente Lula o projeto que define as regras para as parcerias entre escolas e pontos e pontões de cultura. A proposta passou pelo crivo do Senado, como informa o repórter Márcio Maturana.
10: Pontos e pontões de cultura são associações sem fins lucrativos com atividades culturais dentro das comunidades. Hoje, essas associações já podem fazer parcerias, mas o projeto define critérios para isso. O senador Humberto Costa, do PT de Pernambuco, resumiu a proposta.
11: Esta proposição inova ao estabelecer duas balizas essenciais que a legislação vigente não contempla. A exigência de que a parceria seja consonante com a proposta pedagógica de cada escola, preservando assim a autonomia escolar. E a prioridade para pontos e pontões de cultura situados nas proximidades da comunidade escolar, de modo a fortalecer os vínculos territoriais e culturais já existentes.
10: Quando entrar em vigor, a lei vai mudar a Política Nacional de Cultura Viva, que busca ampliar o acesso da população aos direitos culturais.
7: A criação do Estatuto da Vítima avançou no Senado após a aprovação na Comissão de Segurança Pública. Quem traz os detalhes sobre a proposta que vai ser analisada agora pela Comissão de Constituição e Justiça

0: Justiça é o repórter Bruno Lourenço.
1: O Estatuto da Vítima quer assegurar o acesso integral à assistência jurídica gratuita, informação detalhada sobre o andamento dos processos, apoio psicossocial integral e reparação de danos às pessoas afetadas diretamente por atos ilícitos, calamidades ou emergências sanitárias. O texto recebeu na Comissão de Segurança Pública a definição de vítimas de organizações criminosas. O relator, senador Wilder Moraes, do PL de Goiás, explicou que a medida busca garantir que elas passem por avaliações de risco e recebam proteção imediata contra ameaças e represálias do crime organizado.
2: Reconhecendo a especial condição de vulnerabilidade, o que estão submetidos em razão dos riscos de intimidação, represálias, coação e revitimização decorrente das ações dessas organizações.
1: Para centralizar o atendimento, a iniciativa cria o Portal Integrado da Vítima, que unificará os serviços de saúde, assistência social, do judiciário e da segurança pública. O portal servirá tanto para a facilitação de medidas protetivas, quanto para subsidiar políticas públicas de prevenção à violência por meio de dados estatísticos.
0: Começou nesta segunda-feira e vai até o dia 20 de agosto o prazo para que o eleitor solicite o voto em trânsito. Saiba como fazer o pedido na reportagem de Yasmin Rodrigues.
3: Quem estiver fora do domicílio eleitoral durante as eleições já pode se organizar. Vai de 20 de julho a 20 de agosto o prazo para solicitar o voto em trânsito, modalidade que permite votar mesmo longe da cidade onde o eleitor está registrado. O voto em trânsito é destinado aos eleitores que sabem, com antecedência, que estarão fora do município de votação na data do primeiro turno, 4 de outubro, ou do segundo turno, 25 de outubro, ou em ambas as datas. Nas eleições de 2026, quem optar por essa modalidade poderá votar apenas para o cargo de presidente da República. A solicitação pode ser feita pelo autoatendimento eleitoral, disponível nos canais da Justiça Eleitoral ou presencialmente em um cartório eleitoral, dentro do período estabelecido. O servidor público Douglas Castilho conta que estará fora do domicílio eleitoral e ainda não sabia da possibilidade de solicitar o voto em trânsito.
4: Eu sou do Rio e vim agora para Brasília há pouco tempo para trabalhar. Eu provavelmente vou estar em Brasília, que não é o local que eu voto. E eu não sabia dessa possibilidade de voto em trânsito, estou sabendo agora e vai ser bastante útil.
3: O calendário completo e as orientações para solicitar o voto em trânsito estão disponíveis nos canais oficiais da Justiça Eleitoral.
0: Até o dia 2 de agosto, a visitação ao Congresso vai acontecer diariamente, sem necessidade de agendamento. A programação especial de férias inclui espetáculos do Visite em Cena, experiências imersivas com o Visita 360 e atividades para o público infanto-juvenil. 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
5: Excelente tarde de segunda-feira para você que sintoniza a Rádio Senado em todo o Brasil. A gente segue com a programação musical de Josimar Fernandes. E agora tem João Nogueira e Marinho Bonfá. Música.

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1: Você ouviu os Ipanemas e Áurea Martins traz um presente para mim, Casuarina e Tereza Cristina, swing de Campo Grande, e João Nogueira e Marinho Bonfá, homenagem ao malandro.
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1: Em Brasília, 2h12. 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
1: Agora, na Rádio Senado, Lully e Lucina.

0: Ouvimos Ângela Rorô, Balancê, Ney Matogrosso, Nu com a Minha Música, e Luli e Lucina, Fala.
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2: Em Brasília, 2h24.
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4: Você sintoniza a Rádio Senado e a gente ouve Tim Bernardes.

0: Ouvimos Cazuza, Todo Amor Que Houver Nessa Vida, Letrux, Louva a Deusa e Tim Bernardes, Mistificar.
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0: Agora em Brasília, 2h35.
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0: Esta foi Sandra de Sá, Sou de Verão. Antes ouvimos Paralamas do Sucesso, Beco e Sempre Livre, Fui Eu.
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0: Em Brasília, 2h46.
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3: Agora na Rádio Senado, Zé Renato.

0: Você ouviu Toquinho, Aquarela, Leila Pinheiro, Insensatez e Zé Renato, Laço Desfeito.
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0: Uma ótima tarde de segunda-feira para você que sintoniza a Rádio Senado. A gente segue com a programação musical de Josimar Fernandes. E abrindo esta hora tem Ellen Oléria.

0: Ouvimos Fabiana Cosa, Candeeiro de Deus, antes Dudu Salinas, Dia de Obá e também Ellen Oléria, Zumbi.
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2: Em Brasília, 3:13.
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0: Agora na Rádio Senado, Nath Roots e

0: Ouvimos Moraes Moreira, Grito de Guerra, Anelise e os Amigos Imaginários, Mau Juízo. Nath Roots e a Manicucci, Tudo Vai Dar Certo.
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0: Agora em Brasília, 13h26.
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0: Vimos Curumim, Samba Japa, Domênico Lancelotti, Vai a Serpente e também Tulipa Ruiz e Felipe Cordeiro, Virou. Na sequência, você fica com o programa Curta Musical.
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0: Voz que simbolizou a resistência politizada da música brasileira, Taiguara teve a carreira marcada pela perseguição implacável da censura durante os anos da ditadura militar.
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0: Nascido em 1945 em Montevidéu, no Uruguai, Taiguara Chalar da Silva era filho de um bandoneonista e maestro gaúcho e de uma cantora de tango uruguaia. Vivendo em São Paulo após a separação dos pais, o cantor começou a carreira cantando na noite paulistana aos 18 anos e estreou com o disco Taiguara, lançado em 1965.
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0: Durante o auge dos festivais musicais que serviam de vitrine para novos talentos, Taiguara se consagrou tantas vezes que o segundo álbum de estúdio do cantor, lançado em 1968 e recheado de sucessos, recebeu o título de O Vencedor de Festivais.
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0: Na década de 1970, durante os anos mais duros do regime militar, as músicas de Taiguara foram se tornando mais politizadas, o que alertou a censura. A canção A Ilha, gravada para o disco Carne e Osso, de 1971, seria a primeira de dezenas de obras vetadas do compositor.
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0: As dificuldades com a censura levaram o artista a se exilar na Inglaterra em 1973, onde gravou o disco Let the Children Hear the Music. Mas mesmo no exterior, a gravadora multinacional cedeu à pressão da ditadura e acabou engavetando o trabalho.
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0: Em 1975, Taiguara retornou ao Brasil e escalou um time estelar de talentos para produzir o álbum Imira, Taíra e Pi, considerado a obra-prima do compositor. O trabalho chegou a ser lançado, mas dias depois, a censura recolheu os discos das lojas e cancelou o show de estreia.
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0: Frustrado, Taiguara se exilou mais uma vez, passando anos na Europa e na África, mergulhado em estudos de questões políticas. De volta ao Brasil, em meados dos anos 1980, o artista chegou a gravar mais dois discos, sem atingir o sucesso dos primeiros anos da carreira.
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0: Um câncer na bexiga levou Taiguara à morte em 1996, aos 50 anos de idade. Apesar da constante perseguição pela censura, o artista

foi sempre fiel ao nome de batismo, que significa homem livre em tupi. E agora vamos ouvir um grande sucesso de Taiguara, a música Hoje, que dá nome ao disco lançado pelo cantor e compositor em 1969.

0: Acabamos de ouvir Taiguara, com um grande sucesso hoje. Música que dá nome ao disco lançado pelo cantor em 1969.
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3: Agora em Brasília, 13h47.
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7: Esta é a Rádio Senado e agora tem Luiz Gonzaga.

0: Ouvimos Banda de Pau e Corda, Vivência, Natasha Falcão, Farol das Estrelas e Luiz Gonzaga, Baião de São Sebastião.
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0: Em Brasília, 13h59.
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0: Esta é a Rádio Senado, uma excelente semana para você. A nossa programação musical é de Josimar Fernandes e agora a gente ouve Sandália de Prata.

0: Ouvimos Sururu na Roda, O Conde, Renato Brás, Nação e Sandália de Prata, Sapato de Ouro.
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0: Em Brasília, 4:12.
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0: Agora, na Rádio Senado, Capital Inicial.

0: Você ouviu Chico Chico e Jorge do Peixe, Coronel Antônio Bento, Cássia Eller, Gatas Extraordinárias e Capital Inicial, O Passageiro.
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0: Agora em Brasília, 4h25.
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0: Esta é a Rádio Senado e a gente ouve Wanda Sá.

0: Esta foi Nara Leão, Debaixo dos Caracóis dos Seus Cabelos. Antes teve Fernanda Takai e Roberto Menescal, Ai Quem Me Dera, e Wanda Sá, Minha Saudade.
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0: Em Brasília, 4h35.
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0: Você sintoniza a Rádio Senado e a gente ouve Arnaldo Antunes.

Ouvimos o Traje a Rigor, Nós Vamos Invadir Sua Praia, Ana Rato, Num Dia e Arnaldo Antunes, A Casa é Sua.

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1: Agora em Brasília, 4h49.
2: O voto feminino foi uma conquista que não veio fácil. 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O deputado Pedro Américo fez um discurso incisivo.
3: A mulher normal não é a que vai às assembleias políticas defender os direitos da coletividade, mas a que fica no lar para a tranquilidade da família e a felicidade social.
2: De tempos em tempos, o tema voltaria à pauta, mas o machismo falaria sempre mais alto. O voto feminino foi liberado bem mais tarde pelo Código Eleitoral de 1932.
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1: Abrindo este bloco na Rádio Senado, Nana Caymmi.

0: Boca Livre, Diana e Nana Caymmi, por causa desta cabocla.
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2: Olá, boa tarde. Esta é a Rádio Senado. Eu sou Regina Pinheiro e te faço companhia por aqui. Ficamos com a programação musical de Josimar Fernandes, abrindo a sequência Emicida.

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0: Esse foi Caetano Veloso, Eclipse Oculto, Elza Soares, O Meu Guri. Tivemos também Emicida com participação de MC Tá, A Ordem Natural das Coisas.
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0: Em Brasília, 5:13.
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0: Agora você ouve Mamundi.

0: Fechando o bloco, Marisa Monte, Cérebro Eletrônico, Criolo, Bide, Fernando Nunes, Cigano e ainda Mamundi, Cariocas.
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0: Agora em Brasília, 5h27.
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0: Agora você ouve Tim Maia.

0: Na Rádio Senado, você ouviu Jorge Versilo e Djavan, Final Feliz, Joana e João Bosco, Quando o Amor Acontece, e também Tim Maia, Azul da Cor do Mar.
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2: Em Brasília, 5h40.
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0: Abrindo a sequência, Thier.

0: Esse foi Tony Platão, Telefone, Luciana Mello e Ed Mota, Contrato com Deus. Abrindo o bloco, tivemos Thier, Piscar o Olho.
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0: Em Brasília, 5h52.
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0: Ouça agora Paulinho da Viola e Elton Medeiros.

Essa foi Clementina de Jesus, Incompatibilidade de Gênios. Antes, Paulinho da Viola e Elton Medeiros, Perdoa.

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1: Excelente comecinho de noite para você que sintoniza a Rádio Senado. Eu sou Regina Pinheiro e na programação musical de Josimar Fernandes a gente ouve Edu Lobo.

0: Fechando o bloco, Dori Caymmi, João Cavalcante, Chato, Fátima Guedes, Você Já Foi à Bahia. Antes e do Lobo, a história de Lily Brown.
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2: Em Brasília, 6:10.
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2: Na Rádio Senado, na São Zumbi.

0: Ouvimos Saulo, Esquadros, Preta Gil e Fran, Meu Xodó. E ainda Nação Zumbi, Refazenda.
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2: 6h20 em Brasília.
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0: Abrindo a sequência, Josiara.

0: Nesse bloco, você ouviu Andréa Dias e Felipe Cordeiro, Beijinho na Nuca, Brás e Nega Mando, Linda. Tivemos também Josiara, Peixe e Coração.
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2: Seis e 32 em Brasília. 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
0: Agora você ouve o encontro de Ivete Sangalo e Marcelo Camelo.

0: Essa foi Mariene de Castro, Guerreiro Caçador. Irã, Carlinhos Brown e Ennio Emoriô. Também tivemos Ivete Sangalo e Marcelo Camelo, Teus Olhos. Em Brasília, 6h45.
1: O sonho de ser um atleta agora tem mais proteção. 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

0: A medida garante regras mais rígidas de acompanhamento e proteção, colocando em primeiro lugar a integridade física e emocional de crianças e adolescentes. 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
1: Abrindo a sequência, João Donato e Anastácia.

0: Acabamos de ouvir Marinês e Chico César, Fuluteado, Mestrinho Navegando Juntos e ainda João Donato e Anastácia, Simbora. 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Boa noite.
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2: Em Brasília, 19 horas.
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4: Olá, uma boa noite.
2: Boa noite para você que nos acompanha em todo o país.
4: Segunda-feira, 20 de julho de 2026.
2: Vamos aos destaques da Voz do Brasil.
4: Agora é lei. Brasil conta com a estratégia nacional do Complexo Econômico Industrial da Saúde.
2: A legislação estabelece diretrizes para a pesquisa, o desenvolvimento e a produção de medicamentos, vacinas e outras tecnologias para o SUS. Márcia Fernandes.
5: A lei prevê medidas para incentivar a produção nacional de insumos e fortalecer cadeias produtivas internas, com o objetivo de ampliar a capacidade nacional de resposta em situações de crise.
4: E ainda, cuidotecas, universidades públicas estaduais

0: podem instalar espaço.
1: Edital apoia a implantação da estrutura responsável por abrigar a criança enquanto a mãe frequenta as aulas. Luana Karen.
2: O edital vai oferecer R$ 9.200.000 para que as universidades estaduais possam contratar profissionais, comprar material pedagógico e oferecer alimentação às crianças.
0: Tecnologia para ajudar no combate à violência contra a mulher.
1: Uma inteligência artificial auxilia quem procura o Ligue 180.
0: Quer saber mais sobre o assunto? Hoje nós conversamos com a Secretária Nacional de Enfrentamento à Violência contra Mulheres, Estela Bezerra.
1: Ela fala também sobre a importância do apoio para quebrar o ciclo de maus-tratos.
3: Ninguém consegue fazer uma ruptura sozinho. Então, o primeiro movimento é uma mulher procurar alguém de sua confiança. O segundo movimento é procurar um serviço especializado.
0: Hoje, na apresentação da Voz do Brasil, Mariana Juman e Nazi Brum.
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0: O Brasil tem agora uma lei que regulamenta a produção de vacinas, medicamentos e insumos de saúde, voltada ao atendimento do SUS.
1: A medida consolida como política permanente instrumentos voltados ao fortalecimento da capacidade nacional de desenvolvimento, produção e inovação em tecnologias estratégicas para o SUS.
4: A lei cria a Estratégia Nacional do Complexo Econômico Industrial da Saúde. A legislação estabelece regras para o país produzir tecnologia própria no setor. Na prática, o texto define critérios para a produção em solo brasileiro de medicamentos, vacinas, equipamentos de diagnóstico e ingredientes farmacêuticos que abastecem o Sistema Único de Saúde. O ministro da Saúde, Alexandre Padilha, disse que a estratégia quer fortalecer laboratórios públicos e ampliar o acesso da população a tecnologias estratégicas de saúde.
5: Preparar o Brasil cada vez mais para respostas em emergência em saúde, dar uma previsibilidade importante para as empresas privadas investirem, dar uma outra dimensão para o que é o setor da saúde. Tanto naquilo que é os compromissos de garantir o atendimento à nossa população, quanto da saúde enquanto setor econômico.
4: A lei prevê medidas para incentivar a produção nacional de insumos e fortalecer cadeias produtivas internas, com o objetivo de ampliar a capacidade nacional de resposta em situações de crise, como destacou o ministro do Desenvolvimento, Indústria, Comércio e Serviços, Márcio Elias.
6: A pandemia mostrou isso para o mundo, a indesejável dependência de um continente ou de alguns países do fornecimento do que é essencial na área da saúde. Acho que a sanção do nosso PL 2583 hoje retoma essa tradição do país, do Brasil, na vanguarda do desenvolvimento do complexo econômico e industrial da saúde.
4: A estratégia também prevê mecanismos para a transferência de tecnologia entre instituições privadas e laboratórios públicos. Entre os projetos previstos estão o desenvolvimento de insulina glargina com produção integral no Brasil e de uma vacina contra o vírus sincicial respiratório associado a casos de bronquiolite. Reportagem Márcia Fernandes.
0: Empresas de revenda de ingressos devem ser transparentes com o consumidor sobre o seu papel.
1: Caso isso não aconteça, elas podem ser alvo de medidas cautelares, entre outras determinações.
0: É o que vamos ouvir agora na reportagem de Gabriela Noronha.
7: Quando você vai comprar um ingresso para um show ou teatro, por exemplo, pode acabar recorrendo a páginas na internet que fazem a revenda desses tickets. Mas essas plataformas precisam respeitar os direitos do consumidor. Se isso não ocorrer, ficam sujeitas a medidas cautelares do governo. É o caso de uma empresa que começou a ser investigada nesta segunda-feira por falta de transparência e insuficiência de informações essenciais ao consumidor, como detalhou Ricardo Morishita, secretário nacional do consumidor.
8: Muita gente acaba contratando, mas não sabe que se trata de um mercado secundário. E claro, tudo isso leva a uma potencial indução do consumidor ao erro ou a acreditar que está adquirindo o ingresso pelo canal oficial. Acho que isso é ruim para todos. É importante que o consumidor saiba, não seja enganado, não possa ser induzido a erro, garantir a informação e depois a própria boa-fé.
7: Como medida cautelar, a Senacom determinou que a plataforma passe a indicar de forma clara e destacada ao longo de todo o processo da venda que não constitui um canal oficial de venda dos eventos, que os ingressos são ofertados por terceiros e que podem ser vendidos por preços superiores aos dos canais oficiais. Em caso de não cumprimento,

0: da medida, a empresa poderá ser multada em R$100 mil por dia. Vitor Oliveira Fernandes, secretário nacional de Direitos Digitais, mencionou outras possíveis fraudes que fazem parte da investigação.
1: Uma outra preocupação que também surge nesses monitoramentos de mercado é o uso cada vez maior de robôs que funcionam verdadeiramente como cambistas digitais. Robôs que conseguem adicionar ingressos ao carrinho em milissegundos, que conseguem ocupar posições melhores nas filas dos ingressos e que conseguem até fazer o check-out automatizado em um tempo bastante rápido, de modo que o consumidor se torna dependente desse mercado secundário.
0: Lembrando que há PROCONs em todos os estados do país para a proteção e defesa dos direitos do consumidor. Além disso, é possível utilizar a plataforma consumidor.gov.br para registrar denúncias e reclamações. Reportagem Gabriela Noronha.
2: E durante a Copa do Mundo da FIFA 2026, o Ministério da Justiça e Segurança Pública participou da Operação Cartão Vermelho, realizada simultaneamente em 9 países.
3: A ação foi coordenada pelo Departamento de Justiça e pela Agência de Investigações de Segurança Interna dos Estados Unidos para combater a pirataria digital e física.
2: No Brasil, a atuação com foco no ambiente digital resultou no bloqueio de 309 domínios e 109 endereços de IP utilizados na transmissão ilegal de sinais de TV e streaming.
3: A operação teve como objetivo combater redes criminosas envolvidas que lucram ilegalmente com a venda de produtos físicos piratas, como camisetas de seleções, álbuns de figurinhas e artigos esportivos falsificados, e também com a retransmissão digital não autorizada dos jogos do Mundial.
2: O pagamento do Bolsa Família começou hoje aos beneficiários do programa.
3: Em cidades onde foi decretada a situação de emergência ou calamidade pública pelo governo federal, o recurso foi unificado.
4: Começou nesta segunda-feira, dia 20, o pagamento do Bolsa Família referente ao mês de julho. Os depósitos seguem um calendário escalonado, conforme o último dígito do número de identificação social, o NIS. Neste mês, o benefício tem valor médio de R$ 679,19. Para receber o auxílio, é preciso atender aos critérios do programa, manter o cadastro único atualizado e cumprir as exigências nas áreas de saúde e educação, como frequência escolar, vacinação em dia e acompanhamento pré-natal, quando necessário. Os beneficiários podem movimentar o dinheiro de forma digital pelo aplicativo Caixa Tem, utilizados na função débito com cartão do programa ou sacados em terminais de autoatendimento da Caixa, casas lotéricas e correspondentes Caixa Aqui. Já as famílias que vivem em municípios com situação de emergência ou calamidade pública reconhecida pelo governo federal, recebem um benefício nesta segunda-feira sem seguir o calendário do NIS. A medida beneficia moradores de cidades do Amazonas, Roraima, Paraná, Sergipe, Paraíba e Rio Grande do Norte, afetadas por eventos como estiagem e enchentes. Thaisa Vitória para a Voz do Brasil.
2: E estão abertas as inscrições para o Prêmio Brasil que Alimenta, até o dia 31 de julho.
3: A iniciativa vai reconhecer 40 ações desenvolvidas por organizações da sociedade civil para o combate à fome.
2: Podem participar organizações que estejam em funcionamento há pelo menos 3 anos e mantenham iniciativas em andamento.
3: O valor total da premiação é de R$ 700 mil, distribuídos entre as 20 melhores iniciativas.
2: O edital com as informações está disponível em gov.br/mds.
3: As mulheres têm agora um novo aliado na luta contra a violência, um chatbot do Ligue 180.
2: É um robô atendente que vai trazer prontamente informações sobre os direitos das mulheres, legislação e serviços da rede de atendimento.
3: A ferramenta de inteligência artificial vai fazer uma curadoria diária da base de informações utilizadas pelas atendentes da Central de Atendimento à Mulher.
2: Mas o atendimento humanizado, em que as vítimas podem conversar diretamente com uma pessoa, vai seguir. E nós conversamos sobre isso com a secretária nacional de enfrentamento à violência contra as mulheres, Estela Bezerra. Acompanhe. Secretária Estela, bem-vinda à Voz do Brasil. Vamos começar falando desse novo chatbot do Ligue 180. Como é que ele funciona? O que ele oferece de novo para as mulheres?
5: Olha, o chatbot, primeiro, um prazer estar aqui, uma saudação a todo mundo que está nos ouvindo, nos assistindo. O chatbot, ele

0: E é mais uma tecnologia, ela é desenvolvida muito pelo campo do mercado, mas a tecnologia também pode servir à cidadania, né? Então, o que nós estamos colocando é mais um meio de acesso para que as mulheres em situação de violência, elas possam acionar a Central 180, seja para pedir uma informação ou seja para que ela tenha uma acolhida rapidamente sobre a situação de violência que ela está vivenciando. A violência contra as mulheres, ela tem várias tipologias. O Brasil ainda não tem uma imersão e uma compreensão dessas várias tipologias, mas elas oprimem mulheres em todo o território. E aí o chatbot, inclusive, dialoga com a juventude e traz mais uma opção, mas ela não tira a humanização do serviço nem do atendimento.
1: Quer dizer que com um robô, o atendimento humano também segue, né? As mulheres ainda conseguem atendimento humanizado ligando para o número 180.
0: O chatbot ele pode estar assentado numa inteligência artificial, mas ele também pode estar nos princípios do atendimento. E nesse caso, ele está nos princípios do atendimento. Não há uso de inteligência artificial. Depois que se tabula ali o tipo de demanda que é trazida, imediatamente você pode recorrer a um atendimento humanizado e aquela demanda vai ser acompanhada humanamente. Nós temos mais de 360 atendentes, 24 horas para fazer esse serviço.
2: Onde é que elas acessam o chatbot?
0: Olha, tanto pelo telefone como ela pode acessar pelo site da nossa página no Ministério das Mulheres. Nós temos todas as tecnologias que você pode recorrer. O 180 tem um grande painel. 22% das procuras no Ministério das Mulheres são justamente pelo 180.
1: E há também outras ferramentas, né? Como o WhatsApp, por exemplo, né? Como é que ele pode ser acessado por quem queira orientações ou mesmo ajuda?
0: Olha, o 180, ele já tinha o WhatsApp implementado. O WhatsApp é uma linha direta. Depois que a gente fazia o atendimento direto, humanizado, ainda se perguntava se você queria receber alguma informação pelo 180, né? Então, o WhatsApp não é uma ferramenta em que a gente acessa a qualquer mulher. A gente prioriza o sigilo da informação. Muitas vezes as mulheres podem receber ou tem o telefone monitorado e isso pode ser uma situação de risco. Mas o WhatsApp do 180, ele fica disponível para qualquer mulher que liga para o 180 e ele também pode ser acessado através da nossa página com o um íconezinho que dá disponibilidade ao 180.
2: Agora, as atendentes do Ligue 180, elas passam por uma qualificação, né, específica para prestar esse tipo de atendimento. O que que está incluído na preparação delas?
0: Olha, desde a taxonomia, porque a gente tem violência, desde violência vicária, que recentemente foi reconhecida como uma tipologia própria de crime, até a violência patrimonial, a violência psicológica, são tipologias de violência que às vezes é difícil de você identificar. Muitas mulheres vão e se identificando, que vivem aquele tipo de violência, na medida em que alguém vai falando, que aquilo é violência. Então, todas essas atendentes, elas são preparadas, qualificadas em compreender a legislação e compreender a manifestação desse tipo de violência. Elas também têm um aparo psicológico, porque é muito doloroso e é muito difícil você passar o dia inteiro ouvindo narrativas de violação de direitos e de violência. Então, elas têm uma retaguarda de psicologia, de atendentes, né, e fazem grupos de conversar sobre esse tema. E agora nós estamos inaugurando uma especialização para que elas tenham uma melhor qualificação, mas também um reconhecimento acadêmico de que elas são profissionais especializadas no atendimento às mulheres em situação de violência.
2: Só para a gente esclarecer, a senhora mencionou a violência vicária, que é um tipo novo, né? Um tipo penal novo, e aí muita gente provavelmente não conhece. Ela ocorre quando o companheiro agride familiares, né? Filhos, pais, para atingir a mulher, né?
0: O agressor praticante de violência doméstica, ele nunca só viola as mulheres. Ele viola os filhos, ele agride a sogra, ele agride os cunhados, mas ele tem uma predileção pelos filhos. Os filhos é um modo, é um instrumento de ofender. Se você, às vezes, me der um tapa, o tapa dói, mas dói mais se você bater no meu filho. Isso é uma coisa muito concreta. E o pior caso que nós acompanhamos foi aquele caso de Thales Machado, aqui no estado de Goiás, onde ele executou os dois filhos e ainda construiu através, se suicidou, mas antes disto construiu a narrativa de que

0: ex-esposa ou a mãe das crianças é que era responsável por tudo aquilo. E ela, por conta disso, não conseguiu sequer acompanhar o velório dos filhos.
1: Secretária, o Ministério das Mulheres também apresentou recentemente em Salvador as diretrizes nacionais das Casas da Mulher Brasileira. O que, que elas estabelecem sobre esse serviço?
0: A atualização das diretrizes era uma necessidade. A casa está fazendo 10 anos. A primeira casa foi inaugurada ali em 2015, né, no estado de Mato Grosso do Sul. Durante esses 10 anos, muita coisa mudou, inclusive de legislação. Nós temos muita tecnologia que avançaram durante essa década e era necessário fazer um alinhamento. Hoje temos 13 casas, uma projeção de mais casas. É natural que a política pública vá se expandindo por todo o território e era necessário a atualização das diretrizes, porque a Casa da Mulher Brasileira, ela é o mais completo, mas ela é mais complexo serviço de uma política pública. Ela junta no mesmo espaço poderes como o poder executivo e o poder do sistema de justiça, judiciário. Lá funciona a vara de família, lá funciona o Ministério Público, mas também tem a Secretaria de Segurança Pública com a Delegacia Especializada da Mulher, o serviço psicossocial que atende lá dentro, tem também a possibilidade da mulher, por uma questão de risco, ficar acomodada num abrigamento temporário dentro dessa casa. Então, como são serviços complexos, de alta complexidade, com intersetorialidade e interinstitucionalidade, as diretrizes se atualizaram para que o serviço tenha mais azeitamento e seja muito mais eficiente, para que não haja nenhum erro de protocolo de serviços tão complexos.
2: Agora, secretária, acho que a pergunta mais importante da nossa entrevista é essa que vem agora. Uma mulher que esteja nos ouvindo e que se reconheça numa situação de violência, mas que tenha dificuldades em sair dessa situação, seja por motivos financeiros ou quaisquer outros, como é que ela pode começar a pedir ajuda? A gente falou aqui de Casa da Mulher Brasileira, de Ligue 180, mas por onde ela começa? Qual o primeiro passo?
0: Olha, geralmente uma mulher que vive em situação de violência, ela nega que vive em situação de violência, essa negação vai de 3 a 10 anos. Se ela tem no ciclo de amizade dela e uma forma de impedir que a mulher recorra a alguém, um agressor que vive dentro de casa, que ameaça constantemente, ele inibe a relação dessa mulher com seus familiares e também com suas amigas. Essa é uma maneira de manter a mulher isolada. Então, o principal movimento que uma mulher precisa fazer quando ela está vítima de violência é procurar alguém da sua confiança, alguém que ame e respeite ela verdadeiramente, para ela poder compartilhar dessa situação que ela vive. Geralmente, o primeiro ciclo de apoio vem das amigas e da família. Quando você não encontra essa possibilidade, é preciso procurar ou a delegacia, ou o centro de referência da mulher, ou mesmo a Casa da Mulher Brasileira, que é um serviço de porta aberta. Geralmente as mulheres só conseguem fazer esse movimento quando a violência já não ameaça mais só a vida dela, ameaça a vida dos filhos. Então as mulheres conseguem fazer uma ruptura. Por isso que programas como esse, a gente falar do assunto, dizer que a violência acontece e que ela não é naturalizada e que ela pode ser rompida, é necessário. Muitas mulheres vivem em situação profunda de isolamento e não conseguem fazer a ruptura sozinha. Ninguém consegue fazer uma ruptura sozinha. Então, o primeiro movimento é uma mulher procurar alguém de sua confiança. O segundo movimento é procurar um serviço especializado. E se ela for a um serviço bancário, sendo oprimida por violência patrimonial, ela também deve pedir ajuda. Hoje, a Caixa Econômica tem um serviço para acolher mulheres nessa situação. Ou se ela for a um serviço de saúde, ela também pode pedir ajuda ao serviço de saúde para poder fazer a ruptura da violência. Sozinha, ninguém consegue.
1: Muito bem, nós conversamos com Estela Bezerra, secretária nacional de enfrentamento à violência contra as mulheres. Muito obrigado, secretária, por sua entrevista aqui, A Voz do Brasil.
0: Eu que agradeço a vocês.
3: Conciliar os estudos e a maternidade é uma missão desafiadora para muitas mães que ocupam as universidades.
2: Mas nas cuidotecas, as mães podem deixar seus filhos na hora das aulas.
3: O serviço já é oferecido em universidades federais e agora está aberto para universidades públicas estaduais.
2: As interessadas têm até o dia 15 de setembro para se inscrever em edital do Ministério das Mulheres.
4: Um espaço público, seguro e gratuito, onde crianças de 3 a 12 anos de idade são acolhidas enquanto os responsáveis

0: principalmente as mães, estudam. Assim, é a Cuidoteca, serviço oferecido em universidades federais como a de Brasília. Na UNB, a iniciativa teve início no começo deste ano e atendeu 23 crianças no período noturno. Para o segundo semestre, 40 vagas serão oferecidas. A coordenadora pedagógica da Cuidoteca da UNB, Letícia Teles, falou sobre a receptividade do serviço.
1: A Cuidoteca promoveu ali um espaço onde a criança pode ser criança, porque eles podem realmente brincar, socializar. E as mães têm um feedback, assim, incrível.
0: Agora, o serviço de Cuidoteca será expandido para universidades estaduais. O edital aberto pelo Ministério das Mulheres vai oferecer R$ 9.200.000 para que as universidades estaduais possam contratar profissionais, comprar material pedagógico e oferecer alimentação às crianças. Em contrapartida, as unidades deverão providenciar espaço físico, infraestrutura e apoio operacional. Cada universidade selecionada poderá receber até R$ 240.000 para manter o serviço. Segundo Juliana Cores, coordenadora-geral de Políticas de Cuidado do Ministério das Mulheres, há recursos suficientes para contemplar todas as universidades estaduais do país.
2: A gente pensou nas universidades estaduais devido ao número de mulheres, que é um número relevante, e a gente conseguiu aqui aportar um recurso que é suficiente para abarcar todas as universidades estaduais. E o que a gente quer é que cada vez mais cresça essa cultura da Cuidoteca. A gente interpreta como um dos pontos cruciais aí para a tranquilidade dessas mulheres.
0: O envio de propostas pelas universidades estaduais deve ser feito até o dia 15 de setembro por meio da plataforma transfere.gov.br. As unidades selecionadas deverão ofertar o serviço de Cuidoteca por 12 meses. Reportagem Luana Karen.
3: E além do edital para as universidades estaduais, seguem abertas até o dia 1º de agosto as candidaturas para a chamada estratégica Unicuidotecas.
4: Nesta chamada, o Ministério da Educação, em parceria com o Ministério do Desenvolvimento e Assistência Social, Família e Combate à Fome, vai selecionar 50 universidades federais para a implantação de espaços gratuitos de acolhimento infantil nas instituições.
3: Os espaços visam atender filhos de alunos, professores, servidores técnicos e trabalhadores terceiros.
4: Cada universidade federal selecionada terá capacidade para atender 40 crianças simultaneamente.
3: O envio das propostas deve ser feito por meio eletrônico. Os detalhes estão disponíveis em gov.br/mec.
4: O transporte aéreo brasileiro registrou 65 milhões e 200 mil passageiros no primeiro semestre desse ano.
3: De acordo com o relatório da Agência Nacional de Aviação Civil, a ANAC, mais de 50 milhões nos voos domésticos e 15 milhões nos voos internacionais.
4: Só no mês de junho, o total de passageiros chegou a 10 milhões e 300 mil pessoas.
3: O transporte de carga nos aeroportos brasileiros registrou o crescimento de janeiro a julho deste ano.
4: Foram mais de 673 mil toneladas transportadas em níveis nacionais e internacionais.
3: E essas foram as notícias do Governo Federal.
4: Uma realização da Secretaria de Comunicação Social da Presidência da República.
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4: Fique agora com as notícias do Poder Judiciário e do Congresso Nacional. Boa noite.
3: Boa noite e até amanhã.

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1: Você vai ouvir agora notícias do Poder Judiciário.
2: Em Angola, presidente do STF propõe ampliar cooperação entre cortes constitucionais na defesa da democracia.
3: TSE divulga dados sobre o eleitorado brasileiro.
2: TST entende que CNPJ ativo não basta para provar que a empresa continua em operação.
3: Boa noite, eu sou o Arthur Filho.
2: E eu sou Walter Lima.
3: O presidente do STF e do CNJ, ministro Edson Fachin, defendeu em Luanda, na Angola, o fortalecimento da cooperação entre tribunais constitucionais para proteger a democracia.
2: A manifestação ocorreu durante reunião com Laurinda Prazeres Cardoso, presidente do Tribunal Constitucional de Angola, Marta Ferreira.
4: Ao abrir o encontro,

0: quem disse que a relação entre os dois tribunais deve ser ampla, permanente e voltada à construção de uma agenda comum para os próximos anos.
1: Cuidaremos de uma pauta de cooperação centrada no fortalecimento da capacidade institucional de nossos tribunais.
0: O presidente do STF ressaltou que as democracias constitucionais enfrentam desafios comuns em diferentes partes do mundo, especialmente diante do avanço de movimentos autoritários que buscam enfraquecer as instituições por dentro. Para Fachin, os tribunais constitucionais ocupam posição central na preservação do Estado Democrático de Direito e defendeu o fortalecimento da cooperação entre as cortes constitucionais para compartilhar experiências e consolidar referências democráticas capazes de enfrentar tendências autoritárias observadas em diversos países.
2: O TSE divulgou nesta segunda-feira os dados do eleitorado brasileiro.
3: As estatísticas indicam que mais idosos e mais indígenas estão aptos a votar. Jane Costa.
4: Mais de 158 milhões de brasileiras e brasileiros estão aptos a votar no dia 4 de outubro, primeiro turno das eleições. São Paulo, maior colégio eleitoral do país, reúne mais de 34 milhões de eleitoras e eleitores, representando 21,48% do total. Em seguida, aparecem Minas Gerais e Rio de Janeiro. O eleitorado no exterior aumentou, são quase 929 mil. A maioria do eleitorado tem entre 40 e 44 anos, com mais de 15 milhões de pessoas. Os dados também revelam avanços no preenchimento da autodeclaração de raça e cor, tornando o cadastro eleitoral mais diverso e reduzindo significativamente o número de registros sem essa informação.
2: CNPJ ativo não basta para provar que a empresa continua em operação, segundo o TST.
3: Integrante da Comissão Interna de Prevenção de Acidentes e de Assédio pretendia usar o dado para assegurar estabilidade. Larissa Batista.
5: O trabalhador alegou que a empresa continuava funcionando, já que o CNPJ da instituição, sediada em Piracicaba, São Paulo, permanecia ativo. Mas o TST entendeu que isso, por si só, não comprova que a unidade ainda esteja em operação. Como o contrato de prestação de serviços foi encerrado e a CIPA deixou de existir naquele local, a corte decidiu que o auxiliar de produção não tinha direito à estabilidade no emprego e manteve a demissão. A decisão foi unânime.
2: Após a Lei 14.752 de 2023, judiciário não pode multar advogados por abandono de causa.
3: Com esse entendimento, o STJ afastou a multa aplicada a advogados que faltaram à sessão do Tribunal do Júri. Fátima Uchoa.
6: Os advogados pediram o cancelamento do júri e justificaram a ausência alegando que a promotora responsável teria publicado nas redes sociais um vídeo sobre o crime, o que comprometeria a imparcialidade do julgamento. Mas a Justiça do Rio Grande do Sul aplicou uma multa de 10 salários mínimos. Na sexta turma do STJ, o ministro relator Sebastião Reis Júnior observou que os advogados poderiam ter questionado a suposta nulidade em juízo pelos meios processuais adequados. No entanto, nessa situação já estava em vigor a lei que revogou a aplicação da multa por abandono de causa. E segundo o ministro, após essa mudança legislativa, eventual falta deve ser apurada exclusivamente pela Ordem dos Advogados do Brasil.
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2: A você, uma boa noite.
3: E até amanhã.
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1: Eu sou Humberto Pinheiro e estes são os destaques de hoje do Jornal do Senado, que começa agora. A autonomia do Banco Central e novas regras para a saúde avançam na CCJ. Jovens que saem de abrigos podem ganhar cotas no ensino federal. Eleitores com deficiência ou mobilidade reduzida terão direito a transporte gratuito. Boa noite.

0: E a Comissão de Constituição e Justiça aprovou neste primeiro semestre a proposta de emenda à Constituição que busca assegurar um orçamento próprio e autonomia operacional ao Banco Central. A CCJ ainda votou outras duas mudanças na Constituição para assegurar jornada de 36 horas semanais para enfermagem e aposentadoria diferenciada para agentes comunitários de saúde e combate às endemias. Repórter Bruno Lourenço.
1: Uma das propostas de emenda à Constituição aprovadas na Comissão de Constituição e Justiça transforma o Banco Central de autarquia para entidade pública de natureza especial, com autonomia técnica, administrativa, orçamentária e financeira. O relator, senador Plínio Valério, do PSDB do Amazonas, defendeu a medida.
2: Essa autonomia, ela fortalece não só o sistema financeiro brasileiro, traz muita segurança para todos nós.
1: Já a PEC, que assegura o direito à aposentadoria diferenciada de agentes comunitários de saúde, de combate às endemias e de agentes indígenas de saúde e de saneamento, passou pela CCJ e pelo plenário. A proposta teve como relator o senador Irajá, do PSD do Tocantins, que destacou o papel desses profissionais na ponta da saúde.
3: Um reconhecimento, um trabalho histórico, dedicado por toda uma vida a essas pessoas que são brasileiros e brasileiras, que são, como eu costumo dizer, o SUS do Brasil de carne e osso.
1: Outra proposta de emenda à Constituição aprovada na CCJ vincula o piso salarial da enfermagem a uma jornada máxima de trabalho de 36 horas semanais.
0: O Senado aprovou e enviou para a sanção presidencial um projeto que cria regras para as parcerias entre escolas e pontos e pontões de cultura. A proposta pretende ampliar o acesso de estudantes a atividades culturais e fortalecer a integração entre educação e cultura. A iniciativa estabelece requisitos para a celebração dessas parcerias e busca incentivar ações culturais no ambiente escolar. Os detalhes na reportagem de Márcio Maturana.
4: Pontos e pontões de cultura são associações sem fins lucrativos com atividades culturais dentro das comunidades. Hoje, essas associações já podem fazer parcerias com redes de ensino superior, técnico e básico, mas o projeto define critérios para isso. O texto aprovado no plenário do Senado foi o relatório que o senador Humberto Costa, do PT de Pernambuco, apresentou na Comissão de Educação. Ele resumiu os pontos principais da proposta.
5: Esta proposição inova ao estabelecer duas balizas essenciais que a legislação vigente não contempla. A exigência de que a parceria seja consonante com a proposta pedagógica de cada escola, preservando assim a autonomia escolar, e a prioridade para pontos e pontões de cultura situados nas proximidades da comunidade escolar, de modo a fortalecer os vínculos territoriais e culturais já existentes.
4: Quando entrar em vigor, a lei vai mudar a Política Nacional de Cultura Viva, que busca ampliar o acesso da população aos direitos culturais.
0: Foi apresentada no Senado uma proposta de emenda à Constituição que busca garantir a continuidade dos programas estaduais, distritais e municipais de incentivo à cultura e ao esporte. A medida preserva mecanismos de apoio mesmo após a implementação da reforma tributária. A proposta permite que estados, o Distrito Federal e os municípios continuem concedendo incentivos fiscais a esses setores por meio de créditos do Imposto sobre Bens e Serviços, o IBS. A reportagem é de Douglas Castilho.
6: Foi apresentada no Senado Federal a proposta de emenda à Constituição que assegura a sobrevivência dos programas locais de incentivo fiscal voltados à cultura e à prática desportiva. A medida altera as regras da reforma tributária para permitir que estados, o Distrito Federal e os municípios continuem a estimular esses setores por meio de créditos compensatórios do Imposto sobre Bens e Serviços, o IBS. Sem essa alteração, o novo modelo de unificação tributária sobre o consumo extinguiria gradualmente esses mecanismos regionais de incentivo indireto até o ano de 2032. Pelo projeto, o Comitê Gestor do IBS vai definir as regras técnicas para a concessão e o registro desses créditos. Já os estados, o Distrito Federal e os municípios terão de aprovar leis próprias próprias para criar seus próprios programas. O autor da iniciativa, senador Carlos Portinho, do PL do Rio de Janeiro, ressaltou que as leis locais sustentam uma ampla cadeia produtiva e criam milhares de empregos que, segundo ele, vão além dos holofotes.
7: A gente muitas vezes pensa só no artista ou no jogador de futebol, mas na verdade é todo um ecossistema que tem. É o produtor cultural, é o pessoal que trabalha para os eventos, né?

0: empresas de eventos, são muitos empregos que geram esse fomento. Com a reforma tributária ficou ameaçado. E a gente já se antecipou a esse problema, assim podendo incentivar e fomentar essas duas indústrias que eu chamo é a indústria do entretenimento. A gente tem que ver cultura e esporte como uma grande indústria do Brasil.
1: A proposta também determina que o valor desses incentivos serão pagos pelo Estado, pelo Distrito Federal ou pelo município que criar o programa. Além disso, os benefícios terão de seguir regras rígidas de avaliação, transparência e controle social. A PEC, que conta com a assinatura de outros 26 senadores, será analisada pela Comissão de Constituição e Justiça.
2: Nas eleições deste ano, eleitores com deficiência ou mobilidade reduzida terão direito a transporte individual gratuito, oferecido pela Justiça Eleitoral. O programa Seu Voto Importa, do Tribunal Superior Eleitoral, tem como objetivo promover a inclusão e reduzir as dificuldades de deslocamento para que o cidadão vote. Para garantir o atendimento no dia da votação, o interessado deverá solicitar o transporte gratuito até 14 de setembro. O pedido poderá ser feito pelo próprio eleitor ou por seus representantes legais, de forma presencial, diretamente no cartório eleitoral da zona correspondente ou por canais remotos e eletrônicos. Também será necessária a apresentação de autodeclaração ou de documento que comprove a deficiência ou a dificuldade de locomoção. O primeiro turno das eleições será realizado em 4 de outubro. O senador Paulo Paim, do PT do Rio Grande do Sul, manifestou apoio à proposta de emenda à Constituição que altera a forma de contribuição previdenciária das empresas. O texto da PEC propôs substituir a contribuição incidente sobre a folha de salários por uma base de cálculo sobre o faturamento bruto das empresas.
3: Essa mudança é necessária por diversos motivos. Empresas com grande faturamento, mas que empregam pouca mão de obra, como o setor financeiro, passaria a contribuir mais.
2: Jovens que deixaram abrigos e casas lares ao completar 18 anos podem ganhar cotas no ensino superior e nas escolas técnicas federais. A proposta foi aprovada pela Comissão de Direitos Humanos do Senado. O projeto busca ampliar as oportunidades de educação para quem cresceu em acolhimento institucional e agora segue para análise da Comissão de Educação. A reportagem é de Rodrigo Rezende.
4: Crianças e adolescentes que aguardam uma definição sobre processos de adoção ou por outro motivo estão impossibilitados do convívio familiar, podem viver no chamado acolhimento institucional, em locais como abrigos ou casas-lares. Um projeto aprovado na Comissão de Direitos Humanos, de autoria do senador Jorge Cajuru, do PSB de Goiás, quer garantir aos jovens que vivem ou viveram nessa situação até os 18 anos, ou seja, não foram adotados e alcançaram maioridade, uma cota nos processos seletivos para o acesso ao ensino superior e às escolas técnicas federais. O relator do projeto, o senador astronauta Marcos Pontes, do PL de São Paulo, afirma que a ideia colabora com a diversidade no meio acadêmico.
5: A proposição realiza a importante missão de conferir oportunidades a pessoas oriundas de acolhimento institucional. Lembrando que acolhimento institucional é diferente de instituições como a Fundação Casa com menores infratores. É outro tipo de público.
4: Marcos Pontes incluiu no projeto uma previsão de avaliação a cada 10 anos dessa política de cotas. A proposta segue para análise da Comissão de Educação do Senado.
2: Com trabalhos técnicos de João Lira, o Jornal do Senado fica por aqui. Acompanhe agora as notícias da Câmara dos Deputados. Boa noite e até amanhã.
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7: Câmara aprova projetos que garantem direitos de pessoas com deficiência.
8: Avança a proposta que reforça a política de prevenção ao câncer de pulmão.
9: Projeto de lei aumenta a pena para tráfico de drogas com uso de aeronaves.
10: Policiais em serviço poderão usar o transporte público de forma gratuita.
11: Boa noite. A Comissão de Viação e Transportes da Câmara aprovou a gratuidade no transporte público para policiais em serviço. A repórter Sofia Peçanha tem mais detalhes.
12: A Comissão de Viação e Transportes aprovou o projeto que estabelece a gratuidade

no transporte público coletivo para policiais civis e militares em exercício. Pelo texto, o benefício será válido para ônibus urbanos e intermunicipais, metrô, trens suburbanos e metropolitanos, barcas e catamarãs. Para ter acesso ao benefício, o policial precisa estar em serviço, uniformizado e apresentado.

0: informar o direito por meio de avisos visíveis ao público. Caso não cumpram a regra, podem sofrer penalidades previstas na legislação. O projeto também foi aprovado pela Comissão de Segurança Pública e Combate ao Crime Organizado. O relator, o deputado Coronel Meira, do PL de Pernambuco, argumentou que os policiais enfrentam jornadas prolongadas e muitas vezes precisam de condições diferenciadas para o deslocamento após o serviço. Em concordância na Comissão de Viação e Transportes, o deputado Zé Trovão ressaltou o impacto econômico da medida para esses profissionais.
1: Então, a gente criou uma norma que, se ele entender por bem de usar aquele transporte, ele vai, além de ajudar a sociedade, ele vai poder economizar no combustível para ter um pouquinho mais de salário no final do mês.
0: Hoje, a gratuidade para policiais já existe em algumas regiões, como no Distrito Federal, mas depende de normas locais e não é padronizada em todo o país. A proposta, apresentada pelo deputado Capitão Augusto, do PL de São Paulo, busca criar regras nacionais que reconheçam a importância dos profissionais da segurança pública e facilitem o deslocamento durante o exercício da função. O projeto que garante gratuidade no transporte público para policiais segue para análise na Comissão de Finanças e Tributação. Da Rádio Câmara de Brasília, Sofia Peçanha.
2: 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Segurança Pública.
3: A proposta que aumenta a punição para tráfico de drogas com uso de aeronaves avançou na Câmara. A repórter Maria Neves tem os detalhes.
4: A Comissão de Constituição e Justiça da Câmara dos Deputados aprovou o projeto que aumenta as penas para o tráfico de drogas praticado com o uso de aeronaves. Pela proposta, quem usar aviões ou helicópteros para o tráfico ficará sujeito à pena de 10 a 20 anos de reclusão, além de multa. O valor da multa depende da situação econômica do réu e é calculada em dias multa, podendo variar de 2.000 a 4.000 dias multa. Cada dia multa corresponde a um valor em salários mínimos e hoje varia entre 50 e 8.105 reais. O texto aprovado foi a versão apresentada pelo relator na Comissão de Segurança Pública, deputado Sargento Faur, do Paraná, ao projeto do deputado Cobalcini, do MDB de Santa Catarina. Sargento Faur ressalta que a legislação atual já prevê aumento de penas para algumas circunstâncias do tráfico, mas não diferencia de modo específico o uso de aeronaves. Para ele, a gravidade e potencial lesivo do uso desse tipo de transporte justificam a criação de um tipo qualificado autônomo.
5: O emprego de aeronaves nesse tipo de crime permite que os criminosos escapem das barreiras terrestres e fluviais, aproveitando-se da vastidão territorial e das fragilidades do espaço aéreo, o que compromete a eficácia das ações de segurança. Tal realidade impõe ao Estado a necessidade de intensificar os mecanismos de controle e adotar sanções penais mais duras, a fim de desestimular essa modalidade de crime.
4: O texto aprovado também prevê aumento de pena para quem utiliza aeronave para transportar maquinário, aparelho ou qualquer outro objeto destinado à produção de drogas. A pena prevista nesse caso é de 6 a 15 anos de reclusão e multa, de 2.000 a 3.000 dias multa. A proposta que aumenta penas para crimes relacionados ao tráfico de drogas com uso de aeronaves ainda terá de ser votado pelo plenário da Câmara. Se aprovado, seguirá para análise do Senado. Da Rádio Câmara de Brasília, Maria Neves.
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1: Educação. Sidney Leite, do PSD do Amazonas, comemora a aprovação da medida provisória que reajusta o piso salarial dos professores em R$ 5.130,38. O congressista também destaca a garantia de aumento real anual acima da inflação em todo o país.
2: Eu destaco que essa é uma luta e uma empreitada de todos nós, no sentido de garantir dignidade, reconhecimento, mas, acima de tudo, valorização dessa que é uma profissão tão importante. Essa, sem dúvida nenhuma, é uma conquista histórica para esses trabalhadores que fazem a diferença no presente e no futuro. Eu sou daqueles que acredita na educação pública gratuita e de qualidade. E vindo do Estado, com as dimensões do Estado do Amazonas, que é o maior Estado da Federação, com realidades extremas, essa, sem dúvida nenhuma, é uma vitória importante desses trabalhadores que muitas vezes não têm esse reconhecimento por parte do governo do Estado.
3: Sidney Leite reforça que caberá ao Ministério da Educação divulgar anualmente a tabela de reajustes. Para ele, a conquista representa o reconhecimento da educação pública como pilar de desenvolvimento e como instrumento essencial no combate à desigualdade educacional no país.
1: Saúde. A Comissão de Saúde aprovou o projeto que reforça a política de prevenção ao câncer de pulmão. A repórter Júlia Lopes traz mais informações sobre o texto.
4: A Comissão de Saúde da Câmara dos Deputados aprovou uma proposta que estabelece novas diretrizes para a política de rastreamento e diagnóstico precoce de câncer de pulmão no Sistema Único de Saúde, o SUS. O objetivo é melhorar a sobrevida dos pacientes e reduzir a mortalidade causada pela doença. Atualmente, a Política Nacional de Prevenção e Controle do Câncer já abrange ações de prevenção, tratamento, pesquisa e monitoramento do câncer. No entanto, o projeto busca detalhar essas diretrizes especificamente para o câncer de pulmão, com a criação de protocolos de rastreamento integrados à atenção primária e o reforço no combate ao tabagismo. Entre as medidas previstas estão a busca ativa de pacientes no âmbito da atenção primária à saúde, com a atuação de agentes comunitários e de combate a endemias, para identificar grupos de alto risco e encaminhá-los para exames de rastreamento. A deputada Flávia Moraes, autora da proposta, afirmou que a medida, além de ampliar o diagnóstico precoce e contribuir para a redução da mortalidade, também fortalece a estrutura de atendimento no SUS, com profissionais especializados e a ampliação do acesso a exames.
5: Vai permitir a qualificação, a formação de profissionais, a disponibilização do espirômetro, dos exames, dos equipamentos para a realização desses exames e, com certeza, com o diagnóstico precoce, é possível iniciar mais cedo o tratamento da doença, ter um resultado mais efetivo. Isso representa menos sofrimento para o paciente, menos custo para o SUS.
4: Segundo a deputada, hoje apenas 15% dos casos de câncer de pulmão são diagnosticados em estágio inicial, quando há maior chance de cura. Ela destaca ainda que o rastreamento precoce por meio de tomografia pode reduzir a mortalidade pela doença em até 20%. O projeto que define novas diretrizes para a política de rastreamento e diagnóstico precoce de câncer de pulmão no âmbito do SUS deve seguir agora para a Comissão de Finanças e Tributação. Da Rádio Câmara de Brasília, Júlia Lopes.
3: Dr. Flávio, do PL do Rio de Janeiro, apresentou o projeto que cria políticas públicas voltadas ao atendimento de adultos com transtorno do espectro autista. A proposta prevê a criação de núcleos especializados para acompanhamento, inclusão social e inserção no mercado de trabalho.
6: O que a gente propõe no projeto é que sejam construídos núcleos de atendimento ao autista adulto, O que, que são esses núcleos? Para exemplificar, quando você tem os CAPS, que faz tratamento de dependência química ou de psiquiatria, tem um acompanhamento. Então, a gente quer construir esses núcleos para que se tenha políticas públicas voltadas para o autista adulto, para que ele seja inserido no mercado de trabalho, tratamento neurodivergente, que ele possa ter lá o preceptor, estudar línguas e

0: idiomas, de acordo com o seu grau de autismo.
1: O projeto de Dr. Flávio prevê que os centros sejam financiados pelo governo federal e que também possam receber recursos de emendas parlamentares para implantação nos municípios. Ele reitera que o projeto amplia o suporte às famílias de pessoas autistas com mais de 18 anos de idade.
2: Direitos Humanos.
3: Os deputados aprovaram projetos que buscam garantir os direitos das pessoas com deficiência e de quem cuida delas. Quem traz mais detalhes sobre as propostas é a repórter Paula Bittar.
4: A Comissão de Constituição e Justiça da Câmara aprovou 3 projetos que buscam garantir direitos a pessoas com deficiência. Um deles assegura prioridade aos cuidadores de pessoas com deficiência em programas federais de capacitação, formação e qualificação. Outro reforça a prioridade no atendimento para esses cuidadores. A proposta determina que o atendimento prioritário, que é estendido aos acompanhantes, deve estar claro e explícito nos informativos de identificação e sinalização do serviço. O terceiro projeto aprovado proíbe a discriminação contra pessoas com transtorno do espectro autista. O texto estabelece que a pessoa autista não será submetida a tratamento desumano ou degradante, não será privada de sua liberdade ou do convívio familiar, nem sofrerá discriminação. Relator das 3 propostas na CCJ, o deputado Alex Manente, do Cidadania de São Paulo, destacou a necessidade de atualizar a legislação para garantir a inclusão.
5: Todo esse conjunto de projetos que nós temos aprovado e avançado na Câmara dos Deputados para poder fazer com que a inclusão seja algo real e que a legislação esteja de acordo com essa necessidade de inclusão que temos no nosso país. Então, são avanços importantes para poder, primeiro, combater a discriminação e depois avançar no cuidado e no tratamento de direitos para as pessoas que acompanham e familiares que dedicam a vida especialmente para essas pessoas.
4: As 3 propostas que buscam garantir direitos a pessoas com deficiência podem seguir para análise do Senado, a menos que haja recurso para votação antes pelo plenário da Câmara. Da Rádio Câmara, de Brasília, Paula Bittar.
2: Cultura.
1: Chico Alencar, do PSOL do Rio de Janeiro, apoia a proposta que cria o Dia Nacional da Museologia Social, a ser celebrado em 8 de maio. O parlamentar explica que a iniciativa reconhece museus comunitários que preservam a memória e a identidade de territórios populares.
6: Esse tipo de museu social, evidentemente, todo museu é social, todo museu é histórico, todo museu tem uma importância fundamental em qualquer país do mundo. Mas a museologia social é aquela que resgata a história de comunidades em geral esquecidas e trata de valorizar o povo morador que construiu essas comunidades, que as inaugurou muitas vezes, que enfrentou violências, remoções, como grande protagonista.
3: Chico Alencar destaca ainda o Museu da Maré, no Rio de Janeiro, como referência da museologia social no Brasil. O deputado afirma que esses espaços ajudam comunidades a resgatar raízes, ancestralidades e lutas por direitos e melhores condições de vida.
2: Trabalho.
1: Enfermeiros devem emitir nota fiscal após prestar serviços autônomos. A repórter Sofia Peçanha tem mais detalhes sobre a proposta.
7: A Comissão de Saúde aprovou o projeto que obriga a emissão de notas fiscais eletrônicas por profissionais de enfermagem que atuam de forma autônoma. A proposta é de autoria da deputada enfermeira Rejane, do PSDB do Rio de Janeiro, e tem como objetivo incentivar a formalização e a valorização da categoria. O texto prevê que a obrigatoriedade vale para todos os profissionais registrados nos conselhos regionais de enfermagem que trabalham por conta própria, especialmente na prestação de serviços fora de hospitais e vínculos formais. Entre as atividades que passam a exigir a emissão de nota fiscal estão atendimentos domiciliares, acompanhamento de pacientes, orientações de saúde e ações de prevenção de doenças. Durante a análise, o parecer da deputada enfermeira Ana Paula do Podemos, do Ceará, foi lido pela deputada Heloísa Helena, do Rede do Rio de Janeiro, que também é enfermeira, destacando a importância da medida para acompanhar as mudanças no mercado de trabalho da enfermagem.
8: Acrescenta a atuação de enfermeiros e técnicos de enfermagem como empreendedores em áreas como curativos, acompanhamento de doenças crônicas e degenerativas e pré-natal, exige um marco regulatório que assegure assegure a transparência na prestação dos serviços e contribua para a inclusão

0: econômica desses profissionais.
1: O projeto também prevê que estados e municípios adaptem seus sistemas para facilitar a emissão das notas fiscais, reduzindo a burocracia. O descumprimento das normas acarretará a aplicação de sanções administrativas aos profissionais ou aos estabelecimentos. Durante a discussão, o deputado Dr. Zacarias Calil, de Goiás, afirmou que a medida pode ampliar oportunidades para os profissionais e trazer mais segurança para quem contrata os serviços.
2: Facilita também contratos com clínicas, hospitais, empresas que exigem comprovação fiscal. Pacientes e empresas também veem o profissional como mais sério e organizado. Diferencia o enfermeiro no mercado de trabalho, mostrando profissionalismo.
1: O projeto que regulamenta a emissão de notas fiscais por profissionais de enfermagem segue agora para análise da Comissão de Finanças e Tributação. Da Rádio Câmara de Brasília, Sofia Peçanha.
3: Bebeto, do PP do Rio de Janeiro, avalia que a redução da jornada de trabalho vai melhorar a qualidade de vida dos brasileiros. O parlamentar menciona que os trabalhadores da Baixada Fluminense, por exemplo, enfrentam engarrafamentos que tornam o descanso ainda mais necessário.
4: Olha, vai ser um benefício muito grande, porque o cara que acorda 4 horas da manhã, 5 horas da manhã para trabalhar na capital e retorna 10, 11 horas da noite, imagina quanto esse cara não sofre só no deslocamento. Estou dizendo no horário que trabalha não, só no deslocamento. Vai ser um prêmio para aquele que precisa se deslocar, enfrentar engarrafamento e, além de tudo, a convivência familiar, que é super importante nesse tempo, nessa redução dessa escala, nessa jornada de trabalho.
5: Bebeto também exalta o trabalho da Comissão de Viação e Transportes em favor da mobilidade urbana do Rio de Janeiro. Ele considera que associar melhorias no transporte com a redução da carga horária é fundamental para garantir dignidade à classe trabalhadora.
3: Termina agora o Jornal Câmara dos Deputados, produzido pela Rádio Câmara, com trabalhos técnicos de Everson Urani e apresentação de José Carlos Andrade e Luciana Vieira. Uma boa noite para você.
5: Uma ótima noite. Você fica agora com as notícias do Tribunal de Contas da União.
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6: 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Você ouviu a voz do Brasil. Boa noite.

0: Em Brasília, pontualmente, 8 horas.
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0: Ótima noite para você que acompanha aqui a nossa programação. Obrigada pela sintonia. Eu sou Regina Pinheiro e na seleção musical de Carlos Andrade, a gente ouve Maria Gadu.

0: Na Rádio Senado, você ouviu Gal Costa, segunda, o seu Valença na primeira manhã. Antes, Maria Gadu, Tudo Diferente.
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0: 8:14 em Brasília.
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0: Ouça agora Gilberto Gil.

0: Esse foi o som do grupo Paralamas, do sucesso Capitão de Indústria. Alice Caymmi, O Que É Que a Baiana Tem. Tivemos também Gilberto Gil, Three Little Birds.
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0: Em Brasília, 8h25.
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0: Chico Buarque, Mestre Marçal, Circo Marimbondo e ainda Zélia Duncan e Marco Pereira, Fado Tropical.
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4: Brasil. Meu Brasil brasileiro.
5: Muito antes de Roberto Carlos, a música brasileira teve outro rei, Francisco Alves, que também atendia por Chico Viola.
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5: Conhecido como o Rei da Voz desde o início dos anos 1930, Francisco Alves foi um dos cantores mais populares e influentes do Brasil até o início dos anos 50, ocupando papel importante no desenvolvimento da indústria fonográfica, do cinema falado, da imprensa de entretenimento e do rádio no país, que haviam acabado de surgir.
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5: De origem humilde, Francisco Alves foi engraxate, operário e taxista antes de se tornar o intérprete consagrado. Ele começou a cantar profissionalmente em 1918, em números musicais do teatro de revista, e na sequência registrou diversas canções gravadas de forma mecânica, até que em 1927 protagonizou a primeira gravação elétrica do Brasil.
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5: nesse período em que o rádio estava se estabelecendo como principal veículo de comunicação, Francisco Alves foi contratado pela Mayrink Veiga, uma das primeiras emissoras do país, enquanto gravava diversos discos em 78 rotações pelas maiores companhias da época, incluindo célebres duetos com Mário Reis entre 1930 e 32.
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5: Na posição de cantor mais famoso do Brasil, ao lado de Carmen Miranda, Francisco Alves foi fundamental para a consolidação do samba e das marchinhas, lançando composições de Ari Barroso, Sinhô, Ismael Silva, Dorival Caymmi, Lamartine Babo, Noel Rosa, entre outros.
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5: E Chico Viola também foi responsável por impulsionar a carreira de outros grandes intérpretes que surgiram logo depois dele, como Carmen Costa, Orlando Silva, Dalva de Oliveira e Aurora Miranda, com quem gravou em dueto a canção Cai Cai Balão, de Assis Valente, em 1933.
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5: com muito sucesso, Francisco Alves seguiu gravando discos e cantando em grandes rádios, até que em 1952 foi vítima de um acidente de carro fatal quando retornava para o Rio de Janeiro após um show em São Paulo. A tragédia causou grande comoção no país e levou milhares de fãs ao velório e ao enterro do músico.
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5: Agora ficaremos com o Rei da Voz na primeira gravação do clássico Aquarela do Brasil, lançado em 1939 por Francisco Alves.
4: Brasil.

0: Acabamos de ouvir a primeira gravação de Aquarela do Brasil, de Ari Barroso com Francisco Alves, cantor conhecido como o Rei da Voz.
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3: Em Brasília, 8h44.
4: O Brasil ganhou sua primeira senadora negra em 1981. Laélia de Alcântara, uma médica obstetra baiana que trabalhava no Acre. Ela chegou ao Senado no fim da ditadura militar pelo PMDB, partido de oposição, e não hesitou em denunciar o racismo e defender a igualdade entre homens e mulheres. Um detalhe curioso: no juramento de posse, precisou se declarar senador no masculino. A trajetória de Laélia abriu caminho para outras senadoras negras, como Benedita da Silva e Marina Silva.
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3: Boa noite, você ouve Céu e Lineker.

0: Você ouviu Jorge Benjor, Jorge da Capadócia. Antes, Céu e Lineker, Via Láctea.
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0: Em Brasília, pontualmente, 9 horas.
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0: Ótima noite para você que acompanha aqui a nossa programação. Obrigada pela companhia. Eu sou Regina Pinheiro e ficamos com Seleção Musical de Carlos Andrade. Começamos com Zé Ramalho.